0: 21 horas e 20 minutos.
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1: 21 horas e 30 minutos.
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0: Mário Fernandes, uma salva de palmas, galera.
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2: 21h40.
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1: 21 horas e 52 minutos.

0: 22 horas.
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0: 22 horas e 20 minutos.
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0: 22h40.
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vou mandar um áudio pra ela. Não tem jeito, vou ter que mandar. Me esquece. Não, não, não, não. Te adoro. Calma aí, calma aí.

0: 23 horas.
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1: 23 horas e 11 minutos.

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4: 23 horas e 49 minutos.

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2: Meia-noite.

Boa noite, irmãos e irmãs. Senhor, fica conosco. Já é tarde, já terminou o dia. Obrigado, Senhor, por tudo que conseguimos fazer hoje, pela nossa família, por quem trabalhamos, pelos nossos amigos e amigas que encontramos. Dá gosto, Senhor, trabalhar convosco na construção de uma humanidade mais feliz e de um mundo mais humano e fraterno. No entanto, Senhor, pedimos perdão por aquilo que poderíamos ter feito e não fizemos. Poderíamos ter dado e exigido um pouco mais de nós. Amanhã, porém, teremos uma nova oportunidade. Procuraremos fazer aquilo que estiver dentro de nossas possibilidades. Esperamos encontrar-vos novamente, amanhã, fortalecidos e fortalecidas com a vossa graça, para realizar os propósitos que hoje renovamos na vossa presença. Amém. Pai nosso que estais no céu, santificado seja o vosso nome. Venha a nós o vosso reino, seja feita a vossa vontade, assim na terra como no céu. O pão nosso de cada dia nos dai hoje. Perdoai as nossas ofensas, assim como nós perdoamos a quem nos tem ofendido. E não nos deixeis cair em tentação, mas livrai-nos do mal. Amém. Ave Maria, cheia de graça, o Senhor é convosco. Bendita sois vós entre as mulheres, e bendito é o fruto do vosso ventre, Jesus. Santa Maria, Mãe de Deus, rogai por nós, pecadores, agora e na hora de nossa morte. Amém. Glória ao Pai, ao Filho e ao Espírito Santo, como era no princípio, agora e sempre.

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0: Meia-noite e 22 minutos.
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0: uma hora.
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0: 1:39.
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0: duas horas.
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0: 2 horas e 21 minutos.
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0: 2 horas e 41 minutos.
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0: 3 horas.
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0: 3:40.
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2: Quatro e um.
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1: 4 e 14.

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1: 4:33.

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1: 4h56.
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Bom dia, irmãos e irmãs. Senhor, dormimos bastante, descansamos e estamos dispostos e dispostas para o dia que agora se inicia. Nós te agradecemos pelo sono repousante que tivemos nesta noite e queremos te dizer que durante o dia inteiro queremos estar na tua presença. Queremos enxergar-te em nossos lugares de trabalho, nas pessoas com quem cruzamos pelas ruas, nos marginalizados que encontramos. Faze que tenhamos para cada um deles e delas uma atitude digna de cristãos que carregamos conosco. Que sejamos pacientes, caridosos e caridosas com as crianças e que aprendamos a corrigir sem humilhar, a amar sem adular e a fazer aquilo que teu Filho Jesus Cristo veio fazer entre nós, viver uma vida inteira de amor no serviço aos irmãos e às irmãs. Que todos e todas tenham um bom dia, um bom trabalho e que o Senhor Jesus permaneça sempre em nossos corações. Glória ao Pai, ao Filho e ao Espírito Santo, como era no princípio, agora e sempre. Amém.

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0: 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Oriente FM. 5:17.
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1: 5:36.
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0: 5:41.
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1: 5 horas e 47 minutos.

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1: 5:55.
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0: 16 horas.
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3: O anjo do Senhor anunciou a Maria, e ela concebeu do Espírito Santo. Ave Maria, cheia de graça, o Senhor é convosco. Bendita sois vós entre as mulheres, e bendito é o fruto do vosso ventre, Jesus. Santa Maria, Mãe de Deus, rogai por nós, pecadores, agora e na hora de nossa morte. Amém. Eis aqui a serva do Senhor, faça-se em mim segundo a vossa palavra. Ave Maria, cheia de graça, o Senhor é convosco. Bendita sois vós entre as mulheres, e bendito é o fruto do vosso ventre, Jesus. Santa Maria, Mãe de Deus, rogai por nós, pecadores, agora e na hora de nossa morte. Amém. E o Verbo Divino se fez carne e habitou entre nós. Ave Maria, cheia de graça, o Senhor é convosco. Bendita sois vós entre as mulheres, e bendito é o fruto do vosso ventre, Jesus. Santa Maria, Mãe de Deus, rogai por nós, pecadores, agora e na hora de nossa morte. Amém. Rogai por nós, Santa Mãe de Deus, para que sejamos dignos das promessas de Cristo. Oremos. Infundi, Senhor, como vos pedimos, a vossa graça em nossas almas, para que nós, que pela anunciação do anjo, vimos ao conhecimento da encarnação de Jesus Cristo, vosso Filho, por sua paixão e morte, sejamos conduzidos à glória da ressurreição, pelo mesmo Cristo, Senhor nosso. Amém.
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5: Celebramos a padroeira do Brasil, a bem-aventurada Virgem Maria da Conceição Aparecida. A mãe do Salvador, mãe de Jesus, se torna também discípula e por isso emerge como figura eminente no Evangelho. É a serva humilde que foi agraciada por Deus. É a mulher do sim, que preservou em sua fé, perseverou sempre até o final, preservou a fé em Jesus. É aquela que acreditou naquilo que o Senhor lhe prometeu. O texto da leitura nos apresenta Esther. O povo eleito estava exilado em terra estrangeira, e a rainha Esther, portadora das boas graças do rei, pede-lhe não bens ou méritos pessoais, mas, em vez disso, solicita a vida para o seu povo. Assim, Esther, no Antigo Testamento, torna-se protótipo de Maria, aquela que concebeu o Filho de Deus em seu útero. No Evangelho, nós lembramos a boda de Caná. Jesus mudou água em vinho, mas quem pediu? Quem intercedeu? Foi a Virgem Maria. E aí ela falou, faça o que Jesus mandou. Faça o que ele mandar, vai dar certinho. Fizeram o que Jesus mandou e dentro mudaram água e vinho. Então, no Evangelho, boda de Caná, destaca-se a expressão que a tradição e a piedade cristãs tornaram expressão mariana. Fazer o que mandar. Se obedecer a Jesus, dá certo. Se o casal obedece a Jesus, ele vive feliz, vence as dificuldades. É o primeiro sinal de Jesus, o primeiro milagre. A mãe do Senhor Jesus estava presente. Frente à dificuldade que apresenta a cena, a falta de vinho em uma festa de casamento, ela, como autêntica discípula do Senhor, aponta para o próprio Jesus, o centro de toda a vida e de toda a fé. Então é interessante a figura de Maria na Bíblia. Você pode ler isso na Bíblia católica ou protestante ou evangélica. É a mesma narração do Evangelho de João, capítulo 2. A força da Virgem Maria, a força da mãe diante de Jesus. É ele que faz o milagre, não é ela não. Mas ela pede pelo povo. Ela não pediu para ela. Ela pediu para o povo ali, apertado da família, sem vinho na festa. Não tinha Coca-Cola, não tinha Fanta, não tinha nada. Não, então ela intercedeu e continua intercedendo por nós, continua viva entre nós. Porque Maria foi direta para o céu, ela não passou por purgatório, né? Ela foi direta para o céu, ela foi acolhida por Deus, porque nem vida ela acolheu Jesus. Olha, se eu acolher Jesus agora em vida, creio que ele também vai me assumir quando passar deste mundo para a vida eterna. A Virgem Maria, esse protótipo de fé, de discípula, de missionária, essa pessoa chegada em Jesus, que tem força diante de Jesus, que Deus lhe deu esse poder. Ela é humilde, mas ela reza por nós. É a mãe de todos os povos, é a mãe da igreja, é a nossa protetora, é a irmã querida, a nossa padroeira, a nossa madrinha. é a Virgem Maria. Por isso, o terço, quando nós recitamos o terço, estamos saudando a Virgem Maria. Estamos aprendendo com ela a seguir a Jesus. Parabéns aos homens do terço aí. Os homens do terço são a vida nova para a igreja, hein? É um novo Pentecostes. Porque a Virgem Maria é discípula e é missionária. E está nos ensinando a ser família, a ser bom pai de família, boa mãe de família. É a mãe de Jesus, a nossa mãe do céu.
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1: 6:19.
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1: 6 horas e 29 minutos.

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1: 6:34.
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1: E vamos prosseguindo com nosso programa Sua Vida e Seus Caminhos, com o Mestre Manuel de Ogum, o homem enviado por Deus para resolver os seus mais difíceis problemas espirituais, mostrando a verdade do mundo espiritual, para vocês, amigos ouvintes. E agora, vamos ouvir cartas de agradecimento dos nossos consulentes de fé que procuram o mestre Manuel de Ogum e tiveram seus problemas espirituais resolvidos, até mesmo em dias contados.
3: Tenho aqui mais um testemunho de fé que chega para o mestre Manuel de Ogum. É mais uma pessoa feliz, realizada com os trabalhos de luz do mestre Manuel. Vou ler essa carta que está em nome de Terezinha, moradora do município de Simolândia, Goiás. Ela conta o seu testemunho dizendo: Mestre Manuel, meu filho estava no último ano do ensino fundamental, estava com muitas dificuldades em física e sempre foi um menino esforçado, mas a matéria era muito complicada para ele. Então, eu resolvi pedir a Deus que intercedesse a angústia do meu filho e abençoasse essa fase tão importante na sua vida. Procurei a ajuda do mestre Manuel de Ogum e daí por diante rezava todos os dias com o meu filho, antes e depois do estudo. Assim, ele tinha muita fé para estudar e uma motivação a mais. Quando chegaram as provas finais, meu filho estava mais confiante em si mesmo. Sabia que o Senhor estava presente para ajudá-lo nessa caminhada. E isso aconteceu. O resultado saíram, meu querido filho passou na matéria de física, sem precisar fazer recuperação. O poder de Deus está em todos os lugares. Obrigado, mestre Manuel, por tudo.

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0: Vamos prosseguindo com o programa Sua Vida e Seus Caminhos, com o Mestre Manoel de Ogum. Com seu conhecimento, resolve qualquer problema espiritual. Ouviremos agora outra carta de agradecimento.
2: A cartinha da consulente Lourdes Migoto vem da cidade de Araguaia, no estado de Goiás. Na sua carta, ela nos conta: Mestre Manoel, meu marido precisava fazer uma cirurgia no pulmão. Então eu procurei o Senhor. Para nossa alegria, o diagnóstico foi um tumor benigno. Agradeço muito a Deus, pois a minha família recebeu um milagre. Gostaria então que essa cartinha fosse ao ar para que as pessoas não sofram. Procurem o Mestre Manoel.
3: Você está ouvindo o programa de autoajuda espiritual Sua Vida e Seus Caminhos com o Mestre Manoel de Ogum, que vem transformando a vida de muitas pessoas que procuraram o Mestre Manoel. Vamos agora aos depoimentos e testemunhos de pessoas que procuraram o Mestre Manoel para resolver seus problemas espirituais, que hoje se encontram felizes por ter conseguido alcançar a graça e resolver totalmente os seus problemas espirituais.
4: Como é seu nome?
5: Célia.
4: Célia. Célia, você mora em Formosa, não é isso?
5: Formosa, é isso.
4: Você tá aqui hoje, você tá feliz?
5: Estou feliz.
4: Você veio agradecer, né?
5: Eu vim agradecer.
4: Qual era o problema quando você me procurou?
5: Eu,
4: cabelo, seu cabelo, né? Caía muito.
5: Caía muito.
4: Seu cabelo estava caindo muito.
5: Tava.
4: Você já tinha andado em médico.
5: Tinha andado em médico.

0: Não vai.
1: Tantos produtos, tantos remédios.
0: Remédio.
1: E o cabelo continuava caindo, né?
0: Continuava caindo.
1: Por que, minha filha, estava caindo? Por que que você não encontrou soluções em outros lugares? Porque seu problema era feitiçaria. Era feitiçaria, inveja. Pessoas que tinham inveja do seu cabelo estava caindo todo. Não tinha sorte.
0: Não,
1: né?
0: Tinha sorte.
1: Nada dava certo, nada na sua vida.
0: Nada dava certo.
1: Doente, né?
0: Doente.
1: E hoje você está curada?
0: Hoje eu estou curada, graças a Deus.
1: O cabelo parou de cair?
0: Parou de cair.
1: Não caiu mais?
0: Não caiu mais.
1: É, e tá um cabelo bonito, né?
0: Ah.
1: Né? Porque seu cabelo estava caindo todo, não era certo?
0: Estava caindo toda.
1: E você já tinha andado, já tinha feito vários lugares, feito tratamento, usado vários produtos.
0: Usado vários produtos e não conseguia parar.
1: Não conseguia parar de cair, mas agora parou, né?
0: Agora parou.
1: Porque a gente realizou um trabalho na linha espiritual.
0: E graças a Deus.
1: E graças a Deus hoje você está feliz, está curada.
0: Estou curada.
1: E a sorte melhorou? Porque não tinha sorte.
0: Melhorou.
1: Melhorou muito, né?
0: Graças a Deus.
1: Está feliz, Célia.
0: Feliz.
1: Célia, você mora em Formosa.
0: Moro em Formosa.
1: Dando aqui o testemunho de agradecimento à Célia de Formosa, que hoje está muito feliz, né?
0: Estou muito feliz, graças a Deus.
2: Oração a Nossa Senhora da Defesa. Ó Senhora da Defesa, Virgem Poderosa, recorro a vossa proteção contra todos os assaltos do inimigo, pois vós sois o terror das forças malignas. Eu seguro no vosso manto santo e me refugio debaixo dele para estar guardado, seguro e protegido de todo o mal. Mãe Santíssima, refúgio dos pecadores. Vós recebestes de Deus o poder para esmagar a cabeça da serpente infernal e, com a espada levantada, afugentar os demônios que querem acorrentar os filhos de Deus. Curvado sob o peso dos meus pecados, venho pedir a vossa proteção hoje e em cada dia da minha vida, para que, vivendo na luz do vosso Filho, Nosso Senhor Jesus Cristo, eu possa, depois desta caminhada terrena, entrar na pátria celeste. Amém.
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12: 7:10.
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0: Segunda-feira, 12 de outubro, feriado em todo o Brasil. Café Express começando. Eu sou Vitória Vieira.
1: Eu sou Evandro e estas são as manchetes de agora.
0: Bets viraram uma desgraça para o povo brasileiro. Essa é a frase de Lula.
1: Com alta da violência política no Brasil, mulheres são maioria das vítimas.
0: Governo estima 160 bilhões de reais para portos e aeroportos até 2030.
1: Ouro avança com alívio do dólar e do Treasuries.
0: Small Cap vai recomprar até 8% das ações. O presidente e candidato à reeleição, Lula, voltou a criticar as apostas esportivas online, conhecidas como bets, afirmando que elas prejudicam a população de baixa renda, principalmente. Lula declarou que não permitirá que recursos destinados a necessidades básicas, como alimentação, sejam utilizados em apostas enquanto estiver na presidência. Ele também associou o setor à lavagem de dinheiro e defendeu medidas para impedir que despesas essenciais das famílias sejam comprometidas com jogos online.
1: O Brasil registrou 134 casos de violência política durante a campanha eleitoral de 2026 até o primeiro turno, segundo o levantamento da Terra de Direitos e da Justiça Global. Mulheres foram vítimas em 70 ocorrências, representando 52,2% dos casos, embora correspondam a cerca de um terço das candidaturas. Entre episódios envolvendo exclusivamente candidatos, 58,8% atingiram mulheres. A violência inclui ameaças de morte e agressões sexuais, além de ataques no ambiente digital. Especialistas apontam que a falta de regulamentação das redes dificulta o combate ao problema, enquanto 71 casos ocorreram nas ruas.
0: O ministro de Portos e Aeroportos, Tomé Franca, anunciou uma nova carteira de projetos para os próximos 4 anos, com investimentos estimados em 160 bilhões de reais. Segundo o Ministério, o plano busca dar continuidade aos investimentos realizados nos últimos anos e ampliar a infraestrutura logística do país. Entre as prioridades estão aumento da capacidade dos portos, fortalecimento da aviação regional e melhoria do transporte por hidrovias, com planejamento voltado ao desenvolvimento dos próximos anos.
1: Vamos agora com o primeiro giro de informações do mercado financeiro.
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1: O contrato mais líquido do ouro fechou em alta diante do alívio do dólar e dos juros do Treasuries, enquanto investidores ponderam a trajetória das taxas de juros do Federal Reserve após a publicação da ata da reunião de setembro sugerindo um novo aperto monetário neste ano. Na COMEX, divisão de metais da Bolsa de Nova York, o ouro para dezembro encerrou em alta de 0,39% a 4.157 dólares por onstroy. Já a prata para dezembro, por outro lado, recuou 1,44% a 59 dólares e 42 centavos por onça troy.
0: A GPS vai recomprar até 8% das ações em circulação no mercado. Segundo o documento, serão recomprados 37 milhões de papéis. E o objetivo principal é maximizar o valor para o acionista por meio de uma geração eficiente da estrutura de capital. Isso também é uma forma de remunerar o acionista. Programas como esse costumam ser interpretados pelo mercado como uma demonstração de confiança da administração.
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1: As informações do Brasil e do mundo estão aqui no Café Express. Até já.
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1: 7:19.
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2: 7 horas e 31 minutos.

0: 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Oriente FM. 7:38.
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0: 7:43.
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2: 7 horas e 53 minutos.

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1: Oriente, 8 em ponto.
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2: Olá, eu sou Evandro e este é o Café Express.
3: E eu sou Vitória Vieira. Vamos às manchetes.
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2: Vírus respiratórios ainda estão em alta no país, alerta Fiocruz.
3: MEC anuncia 128 milhões de reais para recuperar o prédio da UFPE após o incêndio.
2: Fed vê nova alta de juros até o fim do ano.
3: Camil, lucro cai 47% no segundo trimestre.
2: Em falência, Oi reporta prejuízo de 36 milhões e 400 mil reais em 2025. O boletim semanal Infogripe da Fiocruz aponta a tendência de aumento nacional de casos de síndrome respiratória aguda grave causados por rinovírus, metapneumovírus e SARS-CoV-2, embora os novos casos semanais da Covid permaneçam baixos. Os pesquisadores recomendam que grupos prioritários mantenham a vacinação contra a Covid atualizada e que gestantes também recebam a vacina contra o vírus sincial respiratório. O levantamento indica ainda leve crescimento dos casos de SRAG entre crianças e adolescentes de 2 a 14 anos. Casos por VSR e influenza B estão em queda, enquanto influenza A permanece estável em níveis baixos.
3: O Ministério da Educação anunciou 128 milhões de reais para recuperar a estrutura da Universidade Federal de Pernambuco, atingida por um incêndio em Recife no dia 7 de outubro. No total, 100 milhões serão destinados à reposição de equipamentos e 28 milhões à construção de um novo prédio com cerca de 7 mil metros quadrados. As obras dependem da conclusão das perícias e investigações. O MEC também prorrogou bolsas de pesquisadores afetados, permitindo que estudantes de mestrado e doutorado continuem em projetos em instituições brasileiras e estrangeiras que forem parceiras da universidade.
2: A ata da reunião de setembro do Federal Reserve, Banco Central dos Estados Unidos, revelou que a maioria dos dirigentes considera provável uma nova alta de juros até o final de 2026. O documento também demonstra preocupação com a desaceleração insuficiente da inflação e indica que alguns integrantes avaliam que a política monetária ainda não é restritiva o bastante. Nos dias 15 e 16 de setembro, o Fed elevou a taxa básica em 0,25 ponto percentual para o intervalo de 3,75 a 4% ao ano. A decisão foi unânime e marcou a primeira alta em 3 anos.
3: Vamos com as notícias do mercado financeiro.
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3: A Camil registrou lucro líquido de 41 milhões no segundo trimestre, uma queda de 47%. A margem líquida passou de 2,6% para 1,5%. O exercício social começa em março e termina em fevereiro do ano seguinte. Assim, o segundo trimestre da Camil corresponde aos meses de junho a agosto desse ano, enquanto o segundo trimestre do calendário convencional abrange abril a junho.
2: A Oi reportou prejuízo de 36,4 bilhões de reais em 2025, ante um resultado positivo de 9,6 bi registrado em 2024, em meio às dificuldades que levaram ao processo de falência da companhia de telecomunicações. Após diversos adiamentos, a companhia divulgou o relatório de resultados que mostrou receitas de 2,5 bi ao longo do ano de 2025, uma queda de 18% na comparação anual, com efeitos da redução das operações e vendas de ativos. Os números da companhia sofreram com as dívidas após a conclusão do processo de recuperação judicial e perdas na equivalência patrimonial.
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3: Só um golinho de café. Vou buscar minha xícara. Você faça o mesmo, tá bom?
2: Sucesso o tempo todo. Também para informar você aqui com o nosso Café Express nos 98,3 Rádio Oriente FM.

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1: Oriente, agora 8:10.
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16: Olá, muito bem, senhoras e senhores, bom dia, bom dia, bom dia. Essa é a sua ZYX532, ZYD572. Rede Oriente FM, sucesso o tempo todo. Emissoras do Grupo Valdir Rocha de Comunicações. Simbora, satisfação imensa ter sua companhia hoje, segunda-feira, 12 de outubro. Dia de Nossa Senhora Aparecida, amém. Dia das Crianças, amém. A pureza das crianças restaure os nossos corações. E é isso, e que Nossa Senhora Aparecida abençoe todos nós. Satisfação imensa ter a sua companhia. Uma honra estar aqui contigo nessa manhã de segundona. Agradecer a Deus por tantos milagres, por tantos presentes, né? Muitas vezes a gente pede tanto, apesar da gente agradecer quase nada. A gente pede tanto e temos muito, mas não sabemos reconhecer. Para começar, por estarmos aqui com saúde, com pão de cada dia. Muito obrigado, Pai Celestial. Continue nos protegendo, abençoando, livrando todas as energias negativas. No mais, meu amigo, é correr atrás, inclusive, dos seus sonhos e objetivos, porque todos nós somos capazes. A gente conta com a proteção divina, pede ele para que seja feita a tua vontade. E aí a gente vai correndo atrás, vai lutando. E às vezes, gente, o caminho do sucesso, vou usar essa palavra, da vitória, né? Não é tão fácil igual a gente imagina. Por muitas vezes, quando a gente achar que a gente não é capaz, é justamente ali que a gente está na porta do sucesso. Então, não desista, porque capaz você é, todos nós somos. Somos, inclusive, feitos da mesma matéria, não é isso? Que muitos nos falta, às vezes, é essência e alma. A gente tem que deixar que nossa alma fale por nós, que prevaleça a nossa maior essência, que é o que a gente tem dentro do coração. Bora começar o programa!
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0: 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Ai,
16: essa palavra, você não me importa, não, Globotone, é normal, não é assim, não. Eu pensei que já tinha feito até a abertura do programa, mas não. Ai, meu Deus. Então, vai o seguinte, daqui a pouco já estou mandando o seu alô, mandando o seu abraço, como de costume, para mandar mensagem no WhatsApp pra gente. Vou chamar o horóscopo, chama a sequência musical, aí a gente vai normalizar. Vamos lá.
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19: Desejamos uma ótima segunda-feira para todos vocês na sintonia da nossa programação. Bom início de semana. Vamos a mais uma semana de luta, vamos a mais uma semana de batalhas e vamos também saber quais as previsões para o seu signo para esta segunda-feira. Áries, Touro e Gêmeos.
18: Áries, de 21 do 3 a 20 do 4.
20: Segundou, Ariano. Bom início de semana para você. Você está certo aí em reconhecer o seu potencial para aumentar os seus recursos financeiros. Mas é importante lembrar que isso requer organização, esforço contínuo e paciência. Manter os seus planos em sigilo e agir com discrição pode ser uma estratégia inteligente. Hoje a sua cor é salmão, número da sorte 46.
18: Touro, de 21 do 4 a 20 do 5.
19: Alô, você de Touro. É ótimo saber que o dia traz boas notícias e oportunidades promissoras para você. Aproveitar esse período para amadurecer e planejar as suas ideias é uma abordagem sábia, especialmente quando se trata do seu desenvolvimento pessoal. O apoio dos astros para os estudos e possíveis experiências em locais diferentes é um indicativo de crescimento e expansão. E lembre-se de que os seus resultados serão uma combinação da sua dedicação, disponibilidade e também desejo de se destacar. Dourado é cor para hoje, 21 é o número da sorte.
18: Gêmeos, de 21 do 5 a 21 do 6.
20: Oi, Gêmeos, ótima segunda-feira. É interessante observar aí como a espiritualidade e o autoconhecimento, eles estão desempenhando um papel importante no seu crescimento. Uma abordagem silenciosa e dedicada a esses aspectos pode realmente trazer profundas transformações em suas metas e na sua carreira profissional. Use e abuse da cor prata. Seu número para hoje é o 9.
19: E já para você de Câncer, Leão e Virgem.
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16: Bora, Léo Foguete. Começando aqui devagarinho nessa segunda-feira, dia 12 de outubro. 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

0: Cantado na Rede Oriente, sucesso o tempo todo. Bora, bora. Vamos que vamos. 8h25, mais horóscopo.
1: 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Câncer, de 22 do 6 a 22 do 7.
2: Muito bem, uma ótima segunda-feira para você. E agora as previsões para você de Câncer, Leão e Virgem para esta segunda-feira, neste bloco. Começando com você de Câncer. Olha, nesse período você passa por um amadurecimento que está mudando a sua visão em várias situações. As influências celestiais indicam que o crescimento virá por meio de cursos, especializações e conexões com pessoas de diferentes cidades e culturas. Seus projetos estão em ascensão, porém é crucial administrá-los com planejamento e organização para colher os frutos desejados. A cor para hoje é roxo, o número da sorte, 54.
1: Leão, de 23 do 7 a 22 do 8.
3: Oi, oi, oi, Leonino, Leonina, você está entrando aí numa fase repleta de oportunidades profissionais, possivelmente envolvendo viagens e até mudança de localidade. O seu conhecimento, ele é um fator chave para abrir as portas. Porém, essa jornada requer maturidade para desapegar do que não é mais necessário e um planejamento cuidadoso para efetuar investimentos com sucesso. Hoje, sua cor é violeta, número da sorte 41.
1: Virgem, de 23 do 8 a 22 do 9.
2: Para você do signo de Virgem, seus estudos desempenham um papel crucial em sua vida. Se você está em um relacionamento estável, o cenário astral promove o amadurecimento mútuo e também a tomada de decisões conjuntas. E além disso, há um favorecimento para a possibilidade de mudança de localidade ou até mesmo uma reconfiguração na forma como você desenvolve parcerias ou sociedades. Esse é um período, né, de considerações importantes nesse sentido, tá? Azul para hoje, 53 é o número.
3: E daqui a pouquinho, Libra, Escorpião e Sagitário.
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0: Excelente dia para todos vocês. Muito obrigado pela companhia nesse feriadão de 12 de outubro, dia Nossa Senhora Aparecida. Obrigado pela sua companhia, por estar aqui conosco. Eu espero que você tenha um dia maravilhoso, com muitas notícias boas, com muitas energias positivas. Agora 8h28.

0: Tiana, o nome dela, e simbora!
1: Chá de avião.
0: Bacana demais, hein? Bacana demais. Bom dia, senhora Sons Brighton. Mais bom dia pra você, gente boa. Bora, gente. Vem comigo, garoto. Tamo juntos. Aquele abraço, manda um abraço aqui, nosso amigo Arnaldo de Sete Lagoas. Opa, passando por aqui, Santo Antônio do Rio Abaixo, ouvindo a Oriente, ó que legal. Galera que curte a Oriente também, a 103,1, dando aquela carona pra gente. Obrigado, meu amigo Aguinaldo. Boa viagem, vá, boa viagem, meu irmão. Vai na calma, na tranquilidade. Deixa eu ver aqui na foto do perfil, rapaz, é um caminhãozão bonito, rapaz. Prateado que só, hein? Ei, Arnaldo, Deus me acompanhe, meu querido. Bom dia. Muito obrigado pela carona. Tamo juntos aqui. Quem mais aqui com a gente? Deixa eu conferir aqui. O Ronaldo de Santa Luzia. Manda um beijão pra minha mãe, Lele, na Cutia. E um abração pros meus irmãos Vanusa, Regina, Terezinha, Isaac e Yolanda. E toca a música da Mano Batista pra eles aí. Vou ver se o programador tem essa daqui que você falou, tá, meu amigo Ronaldo? Mas se não tiver, a gente toca o Mano Batista pra vocês aí, tá bom? Ah, quem mais tá com a gente aqui? Rapaz, tem um tempo que eu não falo com esse camarada aqui, gente fina. Meu grande amigo Vicente. Ô Vicente, tudo bom, meu querido? Como é que tá as forças por aí, meu irmão? Tudo na paz? Abraço, meu amigo Vicente. Abraço a toda a família. Muito obrigado pela sua companhia. Obrigado pelo prestígio de sua audiência, meu irmão. Daqui mandando um abraço para todas as crianças desse Brasil. Jesus abençoe todas. Senhor, por proteção da Nossa Senhora Aparecida, padroeira do Brasil. Bom dia a todos nós. Um abraço a meu grande amigo Vicente. Sumi, mas apareceu. Assim mesmo. É bom que sente saudade. Bom que sente saudade. Ô Nilde, fala comigo, querida Nilde. Mas minha voz hoje não tá afinada, não. Que é isso? Ô Nilde, bom dia, tudo bem, querida? Abraço pra você também, um ótimo feriado. Quem é que tá com a gente aqui? Deixa eu conferir. É a Silvana Maria? Ô Silvana, fala comigo, mulher. Bom dia, gente boa.
2: Bom dia, Darlan.
0: Pera aí, Silvana, que eu vou preparar o seu áudio aqui. Certinho, agora vai. Bom dia.
2: Bom dia, Darlan. Deus abençoe o seu dia.
0: Amém, minha amiga.
2: Um feliz dia 12 de outubro pra você. Bom trabalho, amigo. Ô, Darlan. Manda um alô aí, um abraço especial para uma pessoa que é muito minha amiga, amigona mesmo, Maria Almeida, lá no Tome, Lia de Zé. Manda um abraço para ela, desejar para ela um feliz aniversário, que Deus abençoe ela sempre, ilumine os passos dela e com muita saúde.
0: Amém!
2: Feliz aniversário, Lia, Deus te abençoe.
0: Alô, Lia! Alô! Aquele abraço. Muito bem, senhoras e senhores, parabéns a todos os aniversariantes de hoje. Nossa amiga Lia aí, Zé, galera do Tombo. Deus conceda muita saúde e muitas realizações. Estou vendo aqui também minha amiga Eliette Xavier. Daqui a pouco vamos tocar música aqui para todos eles, todas elas na companhia. Ela e toda a família na companhia. Minha amiga Aldeni tem um pedido dela também, vou deixar aqui no jeito. Meu amigo Jubileu, bom dia, Jubileu. Bom dia, galera da Lagoa do Guedes. Tô falando que o locutor está travando. Locutor está travado, hein? Eu vou até chamar o intervalo. Deixa eu fazer um aquecimento de voz ali, tomar uma aguinha a mais. Porque parece que o locutor está dormindo acordado. Segura aí que tem mais alô pra galera já já. Oriente, sucesso o tempo todo, vai!
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5: E agora vamos às previsões para você que é do signo de Libra, Escorpião e Sagitário. Começando por você, Libriano, Libriana. Ótima segunda. Olha, Libra, as suas chances de obter aprovação para um crédito estão em destaque. Esse é o momento aí para se dedicar ao trabalho e aumentar a sua produtividade, pois os resultados positivos refletem o seu esforço constante. Libra, sua cor é verde esmeralda, número da sorte 33.
4: Escorpião, de 23 do 10 a 22 do 11.
6: Escorpião, a pessoa amada está vivenciando um período de significativo crescimento, o qual pode se manifestar através de mudanças na localização, envolvendo estudos ou um desenvolvimento de consciência mais profundo. Este é, sem dúvida, um processo de amadurecimento e, além disso, essa dinâmica de transformação, ela pode influenciar outras relações. Relações em sua vida, como amizades, relações familiares e até mesmo a resolução de contratos ou acordos. Esteja aberto para compreender e apoiar essa evolução. Lilás é a cor para hoje, 2 é o número da sorte.
4: Sagitário, de 23 do 11 a 21 do 12.
5: Oi, Sagitário, bom início de semana. Uma excelente oportunidade de trabalho está aí à sua frente, acompanhada por um período que te ajudará a desenvolver uma nova compreensão, promovendo seu crescimento profissional e pessoal também. Porém, essa chance exigirá um aumento em sua dedicação, podendo resultar em maior responsabilidade. Aqueles que não estão atualmente empregados sentirão essas influências na construção de uma nova rotina e abordagem em relação às suas atividades diárias. Hoje, sua cor é o cinza, né? E o seu número da sorte é o 8.
6: Já já para você de Capricórnio, Aquário e Peixes.
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1: Oriente 8h41.
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2: Muito bem, vamos às previsões agora para Capricórnio, Aquário e Peixes. Uma ótima segunda-feira para vocês. Capricórnio, os filhos passam por uma fase importante de crescimento e desenvolvimento. Você amadurece a forma de se relacionar com pessoas do seu convívio e isso garante o seu desenvolvimento pessoal também. É uma fase muito positiva para namorar e para estruturar novas relações de afetos. A construção da felicidade deve ser a sua meta. A cor para hoje é vermelho, número da sorte 16.
1: Aquário, de 21 do 1 a 18 do 2.
3: Boa segunda-feira para você aí que é do signo de Aquário. Olha, Aquariano, o período atual, né? Ele é de notável crescimento para sua família e essa evolução pode se manifestar através de investimentos em propriedades. Você está em um processo de amadurecimento focado em consolidar investimentos, o qual requer uma compreensão consciente das obrigações financeiras. Esse é um momento propício aí para a expansão da família ou aquisição de uma casa maior. Então aproveite, hein? Hoje a sua cor é laranja, número da sorte 30.
1: Peixes, de 19 do 2 a 20 do 3.
2: Alô, você de Peixes. Neste período você pode desempenhar o papel de mensageiro de informações significativas que contribuem para o crescimento. Ao mesmo tempo, pode receber boas notícias que trazem consigo maiores responsabilidades. Este é o momento de amadurecimento onde você está se desenvolvendo e adotando uma nova perspectiva de pensamento. Aplique os seus estudos e conhecimentos de forma prática e eficaz para lidar com as situações que surgirem. Cinza é a cor para hoje, número da sorte é 29, Gi.
3: As previsões para esse início de semana ficam por aqui, mas amanhã tem muito mais.
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2: Oh, muito bem, muito bem, muito bem. Gente, os pedidos musicais vão demorar muito mesmo, hein? Às vezes não vou nem conseguir, não. Primeiro que o programador tem uma sequência aqui também, é muito pedido. Aí tô focando mais no alô aqui pra não passar em branco, beleza? Fechou, combinado? Depois você não puxar minha orelha. Muito bem, deixa eu seguir aqui mandando abraço pra galera, tá vendo? Deixa eu me organizar mais um pouco aqui. Ah, o Paulo Galego que tá com a gente. O Paulo Galego, um abraço pra você, meu querido, nossa amiga Rita. É em Santo Antônio do Rio Abaixo aí, meu grande amigo aí, o nosso amigo Deusdete. Ô Deusdete, Deus abençoe, querido Deusdete. Um abraço pra você, meu irmão, toda a família conosco. Tá aqui mandando um abraço, desejando a semana abençoada por todos nós. Que Nossa Senhora Aparecida nos proteja, amém. Um abraço, meu querido, tamo juntos. Quem mais tá aqui? Deixa eu voltar aqui pra não perder, já me perdendo. Mesmo tentando organizar. Deixa eu abraçar aqui, deixa eu conferir aqui. Vai devagar, devagarinho que dá certo. Rosa Costa, minha amiga Rosa Costa, na Marcelo Rosa. Bom dia, minha amiga. Deus abençoe, querida. Tudo de bom sempre. Forte abraço a todos aí da Marcela. Ritinha Santo Antônio também. Daqui a pouco eu chego nos outros participações aqui. Nossa amiga Terezinha. Terezinha, fala comigo, minha querida. Terezinha da Terra do Arroz, bom dia.
3: Oi, Darlan, bom dia, tudo bem?
2: Tudo bem, minha querida.
3: Você tá?
2: Tudo bem.
3: Tô tranquilo, graças a Deus, né? Estou passando aqui para desejar que hoje é um dia especial, hoje é o dia Nossa Senhora Aparecida, porque Nossa Senhora Aparecida abençoa todos nós, Nossa Senhora Aparecida, padroeira do Brasil, que ela vem sempre abençoando a vida nossa, desse Brasil.

0: Que está aí nesses momentos difíceis, né? Com muitas lutas e batalhas. Nossa Senhora Aparecida vem, possa estar vindo abençoando todas as pessoas que dão a mente tranquilas, calma, com pensamentos positivos e tudo de bom.
1: Amém, minha
0: amiga. E um feliz Dia das Crianças para todas as crianças do Brasil, meus netinhos. Davi, João Eric, Maria Is, Valentina, Maitê e Bernardo. Que Deus possa estar abençoando cada dia a vida deles. Uma vida cheia de bênçãos, saúde e tranquilidade.
1: Amém, minha amiga Terezinha na Terra da Rosa. Um abraço a todas as crianças desse Brasil, a todas as crianças da família. Minha amiga Mara do Araçagi. Oi, Mara, desejando feliz dia às crianças, todas as crianças, especialmente para Alequim, que é uma criancinha tão esperta, graças a Deus, com muita saúde. Deus abençoe, querido Alex, um abraço para você. Também para a princesinha Maeli, para Laila, o Arthur, o Pietro, para todas as crianças. E o Enzo, o Enzo é música. Rapaz, o Enzo também, quando era menorzinho, agora tá grandão já. Um abraço, minha querida amiga Mara. Deixa eu conferir quem mais está com a gente aqui. Tem a dona Rita, deixa eu falar com a dona Rita. Dona Rita, fala comigo. Bom dia, minha querida.
2: Oi, Darlan, bom dia, tudo bem? Tudo bem, Darlan?
1: Tudo bem.
2: Como é que tá você?
1: Tudo
2: como
1: bem.
2: Tá a família,
1: graças
2: sua mãe,
1: a Deus,
2: seu
1: bem.
2: Pai?
1: Tá bem.
2: Toda a família.
1: Todo mundo bem, graças
2: tudo
1: a
2: bem?
1: Deus.
2: Ô, Darlan, eu queria pedir uma música pra Solange, aniversariante de hoje.
1: Sim.
2: Lá do Araçagi de Baixo.
1: Ô, Solange.
2: Eu queria oferecer pra ela uma música pra ela. É, que Deus proteja ela.
1: Amém.
2: Que sempre ela seja essa mulher guerreira que ela é, trabalhadeira, muito guerreira mesmo. E que Deus proteja, que Deus dá vida e saúde dela. E que Deus, Nossa Senhora Aparecida, cobre ela com o manto sagrado. Que Deus repita essa data por muito e muitos anos. E para todas as crianças, meus netos, meus bisnetos, meus filhos, minhas filhas, toda a minha família.
1: Amém, minha amiga. Obrigado, querida Rita, toda a família, toda a criançada da família também. Que Deus abençoe, minha amiga. Bom, a gente vai seguir com mais alô. Deixa eu abraçar aqui especialmente também nossa amiga Neuza Magalhães, em Morro do Pilar. Obrigado, querida Neuza. Deus abençoe toda a família aí, minha amiga. Tamo juntos aqui, tá bom? Daqui a pouco, vou tentar tocar o músico, querido. Deixa eu conferir se você me deixou aqui. Não sei se meu nome aqui dele aqui, rapaz. Eita, não apareceu. Que pena. Mas vou tentar tocar sua música daqui a pouquinho, viu, meu querido? Deus abençoe todos aí. Toda a galera do Sacode, abraço pra vocês aí, os amigos. Apareceu aqui, Peu, Eliene e Ailton. Peu, Eliene e Ailton. Obrigado. Agora sim, é o Maxwell de São Paulo. Valeu, Maxwell. Nossa amiga Edmar de Ferros. Oi, Edmar. Bom dia, minha amiga. Deus abençoe. Alô, Wender. Abraço pra você também, da querida Edmar. Neuza Magalhães. E tem um áudio aqui da nossa amiga ouvinte. Ela tinha pedido mais cedo aqui a música. Vamos conferir aqui. Vamos lá. Bora lá. Oi, o nome dela, deixa eu conferir se tem aqui, é Luciene Rodrigues. Fala comigo.
3: Oi, Darlan, bom dia. A Luciene de Congonhas do Norte. Gostaria de pedir a música de Nossa Senhora, Maria Passa na Frente. E oferecer para meus filhos, Luiz Miguel e Ana Gabriele. Que Deus e Nossa Senhora cubra com o manto sagrado. Para eles, filhos de criança, e para todas as crianças, para minha sobrinha Emanuele, meu marido e todo mundo.
1: Amém. Obrigado, minha amiga. Vamos tocar daqui a pouquinho, já tá ali no jeito. Abraçando também nossa amiga Adriana de João Malevade. Alô, Adriana. Alô, galera de João Malevade. Tamo juntos.
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19: E aí, gente? Chegou a hora do nosso encontro diário com o mundo das emoções, aqui no Novelas. E já vamos mergulhar de cabeça em A Nobreza do Amor. Mirim recompensa Severino e mente para Virgínia. Tudo para ir ao encontro de Alica. E o pior acontece. Ele a sequestra. Que choque! Alica, Tonho e Omar correm contra o tempo, se preparando para fugir para Recife, com o apoio de Januário. Diandal, exigente, cobra de Mirim sobre o paradeiro de Alica. Caetana está super preocupada com Tonho, mas Dona Menina tenta acalmá-la. Para dar um respiro, Gamba engana Pascoal e liberta Zuri. E Binta recusa ajudar Dâmia, que busca apoio nos rebeldes. São muitas emoções. O que será de Alica? Fique ligado. Em instantes, destaques da novela Por Você.
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1: Ei, minha orelha tá queimando aqui, hein? Minha orelha tá queimando aqui. Tem gente falando mal de mim aí. Fala não, gente boa. Eu tô com duas telas aqui na frente. Eu tô tentando agilizar aqui pra chegar no seu alô. Eu sei que tá demorando um pouquinho, mas não fique bravo comigo não, daqui a pouco eu chego aí, você vai ver, você vai ver. Abraços, nossa amiga Francis Lênio, os amigos aí da Pedra Lavrada, obrigado pelo prestígio da companhia, Deus abençoe todos vocês, Francis Lênio, tá aqui mandando abraço pra todo mundo, alôzão pra que Nossa Senhora Aparecida cubra toda a família com o manto sagrado, abraçando os filhos Eduardo, Fábio, Gael, Benício, marido Fabiano. Feliz dia das crianças para Maria Valentina, Isabel, Regiane, Carol, Vitória, Silmara, Mona Lisa, Maria Alice, Pietro, toda a minha família que Nossa Senhora cubra com seu manto da paz. Geisa, Simone, Cláudia, Cilíria, Regis, Sal, Preto, Gi e um abraço de Francis Lene para todos nós. Amém, Francis Lene. Vai tocar a música agorinha aqui da Maria, Maria Passa Frente, que a nossa querida amiga ouvinte pediu também. Já vou mandar para você. Deixa eu falar aqui também com Dona Adelina, que eu não falo há muito tempo. Dona Adelina, fala comigo, minha querida.
20: Bom dia, Darlan. Hoje...
1: Ah, Dona Adelina, olha que tá rápido. Pera aí que eu vou sentar aqui agora. Opa!
20: Bom dia, Darlan. Hoje é aniversariante aqui de Pingueira, é Cida.
1: Cida!
20: Parecida, menina, aqui de Pingueira. E dá uns parabéns pra ela. É ali dia das crianças, pra todas as crianças aqui de Pingueira.
1: Aí, ué!
20: Deus abençoa cada um.
1: Amém.
20: E continua abençoando os pais para cuidar deles.
1: Isso aí.
20: Tanto carinho. E meus parabéns aí para todas as crianças aí de Pedra Azul também.
1: Obrigado, minha amiga.
20: Meu abraço, fica com Deus.
1: Outro.
20: Tá lembra de nós também, amigão?
1: Ah, tá lembrado agora, ué. Isso. Ô, Dona Adelina, obrigado, minha amiga. Deus proteja a senhora. Bom, quem mais tá aqui? A Catiane falou, quando tiver o Igor Ferrari, manda para mim. É isso, Catiane? Eu não liguei aqui, porque é difícil, né, locutor? Agora vai. É, Catiane?
21: Bom dia, bom dia. Aquele alôzão aqui pra nós na biquinha, toda a turma que tiver na escuta.
1: Quando, ué?
21: Tô com a música aí de Igor Ferraro, pra João Gabriel, meu neto.
1: Pronto.
21: Minha neta Ana Cecília.
1: Pronto.
21: E uma segunda-feira abençoada pra você nos feriadão.
1: Pra todos nós, minha amiga. E agora tem a música do Padre Reginaldo Manso, do Padre Marcelo Rossi. E Gustavo Lima, Maria Passa à Frente. Oriente, sucesso o tempo todo, agora 9h11. Bom dia!

0: Estão molho. Alô, Gabriel! Paulo Gabriel, feliz dia das crianças, Paulinho! A Pai do Céu lhe proteja e conceda muita sabedoria. A proteção dos anjos do Senhor na sua vida, amém. Guiando os seus passos. É isso. Deixa eu mandar mais alô pra galera, senão eu vou ficar perdido aqui. O pessoal vai falar mal de mim, minha orelha vai ficar queimando. E aí não pode, não é ruim, aí é ruim. Deixa eu abraçar nossa amiga Silvani, nossa querida Silvani do Conceição. Obrigado pelo carinho, pela companhia. Deixa eu mandar um abraço especialmente também. Minha querida amiga Ivone, hoje está em casa. Ô, querida Ivone, obrigado pela companhia. Ivone de Santana e família. Deus abençoe, minha amiga. Tamo juntos aqui. Nossa amiga Ana Sabrina na Fazenda Porteira Nova. Oi, Ana Sabrina, tudo bem, menina? Abraço aí pro filho João Guilherme e toda a família. Pra Gerson, Lohan, Aurilândia, Davi e a música de Nossa Senhora. Vai tocar outra já já. Alô, meu grande amigo Alex, do Fazenda Recanto da Serra. Dá um alô pra toda a família. A mãe Clarice, os seus irmãos Aleph Júnior, também a irmã Emily Vitória e todos os membros da família, tias, bisavó, vó, todos os familiares e amigos também. Obrigado, Alex. Tamo juntos, meu amigão. Alô, alô, alô, especialmente também pra minha amiga Lil. Bom dia, minha amiga Lil, minha amiga Thaís, hoje tá aí trabalhando em nossa companhia. Deus abençoe, minha amiga, um abraço pra você. Um abraço pra Rosana Viana também. Tamo juntos aqui, quem mais, quem mais, quem mais? Devagar, devagarinho, vou chegando na sua participação. Ah, é! Ah, é, Francis Lene. Faltou também João Vitor, Matheus, Jaime. Família grande, a bênção de Deus. Amém, amém, menino. Obrigado pelo carinho, pelo prestígio da audiência. Muito bem, muito bem, muito bem. Deixa eu conferir quem é que tá aqui com a gente. Dona Alciene, Deus abençoe, querida Alciene, todos os amigos da Pingueira. Abraço para toda a criançada aí da Pingueira, que Nossa Senhora Aparecida proteja todo mundo aí. Alôzão especialmente aqui para nossa querida amiga. Deixa eu conferir a nossa amiga Amanda. Oi, Amanda! Alôzão para os filhos Alisson, Gael, João Miguel, Pietro, Pierre, o irmãozinho Sivaldo, sobrinho Nicolas, Otávio e um feliz dia das crianças para toda a criançada desse Brasil! Aquele abraço! Muito bem, deixa eu mandar mais alô aqui devagar. Tô calmo para chegar aqui certinho nas participações. Minha amiga Paula e família, Deus abençoe, querida Paula. Também abraço aqui para dona Salvina. Dona Salvina, fala comigo, menina. Bom dia, bom dia.
1: Bom dia, Darlan. Tudo bem com você?
0: Para, dona Salvina. Eu tô desajeitada. Agora vai. Opa, bom dia.
1: Bom dia, Darlan. Tudo bem com você?
0: Tudo Darlan, bem, graças a Deus.
1: Tá bem, graças a Deus.
0: Amém.
1: Eu queria pedir você um alô aí.
0: Sim.
1: Para você, todos os radialistas aí da Raider.
0: Obrigado.
1: Para Solange, João Vitor, com Miguel, Éfra, Matheus, Zé, todos da minha família e por todos vocês e para a intenção de Nossa Senhora Aparecida.
0: Amém.
1: Que ela nos abençoa e por todos nós. Fique com Deus, um bom dia.
0: Obrigado, minha amiga. Dona Ana Maria do Tomo está por aqui também. Dona Ana mandando um abraço para as crianças do Brasil inteiro. Especialmente para os netos, netas, bisnetas, que Papai do Céu proteja todo mundo. Dona Ana tem um carinho muito grande com todos e também com a criançada. Deus abençoe, minha amiga. Obrigado pela participação. Bom, tem mais alô? Tem, mas deixa eu aproveitar aqui e abraçar o nosso amigo Fim. Valeu, querido Fim. Tamo juntos, meu irmão. E minha amiga Marilândia, professora. Minha amiga Marilândia Félix. Um abraço para você e a todos os professores, professoras.

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1: Oriente 926.
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2: E estamos de volta. Agora é hora de mergulhar nos acontecimentos do capítulo de hoje de Por Você. Leandra finalmente aceita o pedido de casamento do Vitor. Que emoção! Mas Amargou confidencia a Lucas um medo terrível de estar doente. E Gabriel questiona o preconceito de Vanessa com a união de Leandra e Vitor. Ainda tem mais. Próspero se emociona contando sobre o trabalho com Melinda. E Clemente decide atuar na palhaçaria com ela. Que dupla! A confusão aumenta quando Mike abre uma barraca de crepe, irritando Toy, que ainda descobre o noivado de Leandra. E pra fechar, na noite de karaokê, Juarez faz uma descoberta que vai deixar a gente de cabelo em pé. Não perca! Em instantes, a gente volta com os destaques da novela Quem Ama, Cuida. Fica ligado!
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3: Muito bem, meu amigo Ronaldo, agora tá passando aí pela Serra do Cipó. Deus te acompanhe, meu querido. Obrigado aí, compartilhando com a gente o trajeto, rapaz. É isso. Amém, querido Aldemir. Nossa Senhora abençoe todos aí também, menina.
4: Amém, meu querido. Que Nossa Senhora proteja vocês, todos nós, né?
3: É, amém, é isso. Agora é hora de eu falar com o Antônio Lucas. Fala comigo, meu amigo.
5: Bom dia, Darlan. Tudo bem? Eu queria pedir um alô para minha avó Lourdes no Cariri, minha mãe Luana, meu padrasto Marleide aqui no Capão Queimado. Sim. E queria desejar um feliz Dia das Crianças para as crianças do Brasil inteiro.
3: Pronto. Que maravilha. Falou bonito. Alô, criançada do Brasil inteiro. Aquele abraço. Deixa eu abraçar aqui também nossa amiga Sabrina na Fazenda Porteira Nova. Ô, Sabrina, aliás, é a Ana Sabrina. Tudo bem, querida? Alôzão aí pro filhão João Guilherme, também pra Gerson, Lohan, Aurilândia, Davi e toda a família. Também pedindo a moça Nossa Senhora que vai estar ali uma daqui a pouquinho, mais outra já no Padre Islão Manzotti. Então, hoje é dia de alegria, de muitas energias positivas, dia de Nossa Senhora Aparecida e dia de toda a criançada, senhoras e senhores. Bom dia!

0: Foi Padre Marcelo Rossi. É um prazer muito grande para nós estarmos fazendo essa oração junto com o senhor. Um abraço do Bruno
1: e o outro do Marrone, para o senhor e para todos os fiéis que estão cantando aqui com a gente.
2: Deus abençoe, Bruno.

0: Sensacional! Muito bem, muito bem, muito bem, muito bem. Nossa querida amiga Sônia, obrigado pela companhia, tudo de bom, minha querida. Tamo juntos aqui, hein? Mais abraços aqui. Alô, Cláudia, galera do Caminho das Índias.
1: E hoje é dia de Nossa Senhora Aparecida, então é para abençoar toda a minha família e todos os meus netinhos. É, Giovana, Lourenço, Natan, Miguel, Samuel e todas as minhas filhas também, Laiane, Claudiane e Odeciane, que Nossa Senhora Aparecida cobre ela com o manto sagrado. Pessoa também, amém. Todos aí da Raiga, Nossa Senhora Aparecida.
0: Amém, minha amiga Cláudia, obrigado, querida. Cacilda e Medina.
2: Oi, sou Cacilda aqui em Medina. Eu gostaria de pedir a música de Nossa Senhora, oferecendo para meu filho Rafael, meu filho Gabriel e para os amigos de Rafael que estão aqui em casa.
0: Muito bem, a casa cheia. Ficou para você também, querida Cacilda. Abraço para toda a família aí. Pessoal bacana demais. Querida Marlene, cabeceira da Forquilha.
3: Todas as criançadas, oi, para toda a meninada do mundo. Pelo menos meu sobrinho, Gustavo. Udmila, Luna, a todos meus sobrinhos na Bobis da Tapera, meu afilhado aqui, Jeandes, mora em Minas Gerais, a minha irmãzinha dele, chama Nayane, a toda a meninada do mundo inteiro,
0: Obrigado, querida Marlene, os amigos da cabeceira da Forquilha. Com muito carinho aqui, lembrando também da nossa querida Ana, que do Papai do Céu esteja com ela. Deixa eu mandar um abraço aqui especial para nossa amiga Cacilda de família. Alô, Tainara da Sete Lagoas. Ela abraçando a filha Alice e todos os amigos do Bidó. Obrigado, Tainara. Alô, Alice, Papai do Céu, proteja todos vocês. A minha amiga Sandra Mari e família. Deus abençoe todos em Divisópolis. Obrigado pelo carinho, pela companhia. Daqui a pouco eu volto com um alô do Luciano e do Joel também. Segura aí.

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1: Oriente 9h46.
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2: Estamos de volta. Que alegria ter você aqui no Novelas. Prepare o coração, porque vamos mergulhar nas emoções de quem ama, cuida. No capítulo de hoje, a Pilar mandou Tom não falhar na missão e ele já avisou que rastreou o carro do Pedro. Yuri, esperto, percebeu a trama de Pilar e contou tudo para Adriana. O Joel notou a inveja da Diná pela Francesca. Otoniel se ligou a falar com Enéas e Mal Mal recebeu flores de Fernando. Mas o drama pegou com Helenice, trancada por Tom, que ainda se recusou a denunciá-lo. André aceitou investigar o passado de Diná e Tom, com seus comparsas, seguiu o carro do Pedro. Quanta atenção! Ufa, que capítulo eletrizante! Nossa parte chegou ao fim. Muito obrigada pela companhia e sintonia. Fique ligadinho nas novelas e a gente se encontra na próxima edição do Novelas. Um abraço e até lá!
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0: Isso aí, isso aí. Bom, alguns pedidos musicais, a gente não conseguiu atender todos, não, mas a gente vai atender na segunda parte o que a gente conseguir. Inclusive, nosso amigo Joel, sou Joel, vou deixar ali o que já deixou o cavalo no jeito ali já, meu querido, fala comigo.
1: Ô, Darlan, bom dia.
0: Bom dia.
1: Joel, da Fazenda Garicu, município Medina. Se você pedir uma música aí com o Guilherme Silva, Cavalo Branco, eu ofereço pra minha esposa que tá lá na casa da minha sogra hoje, no dia das crianças, dia de Nossa Senhora Aparecida. E pra minha irmã lá no Garicu, pessoal do Salito, da Vereira, da Empoeira, pra todo mundo e pra me curtir aqui em casa. Em nome de Deus e Nossa Senhora Aparecida.
0: Amém,
1: e todas as crianças do Brasil.
0: Beleza, meu irmão. Ó, já deixei ali na segunda parte atender com muito carinho, viu, Joel? Deixa Deus abençoe, meu querido. Cadê a Maria Lisa, hein? Oi, Maria Lisa, bom dia!
2: Bom dia, Darlan!
0: Bom dia!
2: Eu sou Maria Elisa, da Rua Paraibuna. E hoje eu estou aqui para mandar um alô para a minha mamãe Eliene, para o meu papai Manuel e também, Darlan, hoje é um dia muito especial, o dia da padroeira do Brasil, Nossa Senhora Aparecida. E nesse dia tão especial, quero pedir a ela que nos cubra com seu manto sagrado, protegendo todos nós. Em especial para todas as crianças. E também, Feliz Dia das Crianças! 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
0: Muito bem, Maria Isa, com sua energia! Meu amigo Luciano, também antes do Luciano, tem aqui o nosso amigo Renatão. Ô, Renato!
3: Bom dia, Darlan. Aqui é Renato Santa Bárbara. Deus abençoe o seu dia, meu filho. Abençoe o dia de toda a sua família, tá, meu amigo? Feliz Dia das Crianças hoje para todas as crianças, tá? E eu vou pedir oração para todas as crianças, tá? Padre Manzotti, viu?
0: Beleza, pode deixar, vamos colocar as orações aí para todas as crianças no Padre Reginaldo Manzotti. Eu tenho tempo ainda, deixa eu conferir aqui. A nossa amiga Carmen com a gente, toda a galera vendo a gente. Ô, Carmen, Deus abençoe, minha amiga. Lidiane aqui com a gente também, os amigos que estão todos aqui abaixo. Luciano, meu querido, pra gente fechar com chave de ouro, fala comigo.
4: Bom dia, Darlan, beleza? Então, bom dia, que Nossa Senhora proteja todas as nossas famílias. Se não for possível, mandar a musguinha pra mim aqui no Bidol, qualquer um, eu tô na escuta. Alô, meu amigo, então bom dia, que Deus.
0: Amém, meu querido Luciano, fico com Deus também, pode deixar que na segunda parte de volta com mais música. Agora o Padre Reginaldo Manzotti está chegando com a experiência de Deus, vamos lá.
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12: Viva Nossa Senhora Aparecida! Viva a padroeira do Brasil! Hoje, queridos irmãos e irmãs, celebramos a nossa padroeira.

0: excepcional, dia de graças e bênçãos em nossas vidas. Como foi seu final de semana? Espero que tenha sido maravilhoso com a missa, melhor ainda. Domingo com a missa é semana com a graça de Deus. Mas, todos juntos, viva Nossa Senhora Aparecida! Soga os fogos, sacristão! Toque os carrilhões, sacristão! Filhos amados, nós estamos no sétimo dia da novena, exatamente é isso. Hoje é dia, mas a oração continua, porque vamos rezar até a graça nos ser derramada. Saúdo a todos a partir da Rádio Evangelizar, de onde tudo começa, e as rádios irmãs cujos nomes cito neste momento. Rede Oriente FM. Saúdo você pela TV Evangelizar, sinal digital em todo o país, em várias cidades, canal aberto. Pelo YouTube, Padre Manzotti Oficial, isso mesmo, oficial, Padre Manzotti Oficial, aplicativo da Associação Evangelizar é preciso, e todas as plataformas digitais, dia de Nossa Senhora Aparecida, padroeira do Brasil, do povo brasileiro, rezando, suplicando, em nome do Pai, do Filho e do Espírito Santo, amém. Naquele tempo, houve um casamento em Caná da Galileia. A mãe de Jesus estava presente. Também Jesus e seus discípulos tinham sido convidados para o casamento. Como o vinho veio a faltar, a mãe de Jesus lhe disse: eles não têm mais vinho. Jesus respondeu-lhe: mulher, por que dizes isto a mim? Minha hora ainda não chegou. Sua mãe disse aos empregados, aos que estavam servindo: fazei o que ele vos disser. Estavam 6 talhas de pedras colocadas aí para a purificação que os judeus costumam fazer. Em cada uma delas cabiam mais ou menos 100 litros. Jesus disse aos que estavam servindo: enchei as talhas de água. Encheram-nas até a boca. E Jesus disse: agora tirai e levai ao mestre-sala. Eles levaram. O mestre-sala experimentou a água que tinha sido transformado em vinho. Ele não sabia de onde vinha, mas os que estavam servindo sabiam, pois eram eles que tinham tirado a água. O mestre-sala então chamou o noivo e lhe disse: todo mundo serve primeiro o vinho melhor, e quando os convidados já estão embriagados, serve o vinho menos bom. Mas tu guardaste o vinho bom até agora. Este foi o início dos sinais de Jesus, e ele o realizou em Caná da Galileia e manifestou a sua glória, e os discípulos creram nele. O evangelho de hoje é das bodas de Caná. Faltou vinho e Maria percebeu. Eles não têm mais vinho, disse ela a Jesus. Nossa Senhora Aparecida, padroeira do Brasil, também há de dizer a seu Filho, nosso Senhor Jesus Cristo:
1: viva Virgem!
0: No Brasil está faltando justiça. Neste povo que me tem por padroeira e o tem por Senhor e Rei, está faltando solidariedade. Está faltando respeito. Está faltando paz. Nossa Senhora está a clamar hoje a Jesus pelas nossas necessidades, pelas necessidades do Brasil inteiro. Mas está a clamar pelas necessidades de sua família e também por mim e por você. Antecipe em pedir: mãe, peça a teu filho por mim. Virgem Santa, Virgem Bela, peça por mim, mãe, nas minhas lutas diárias, nas minhas provações.

0: Jesus vai dizer, enche as talhas de vinho, porque Nossa Senhora disse, fazei tudo o que Ele vos disser, e continua a dizer, faça tudo o que Ele vos disser, faça tudo. Jesus, eu farei tudo o que lhe mandar. E Ele diz, encham as talhas de água, o milagre vai acontecer. Enchemo-nos desta água do batismo. Enchemo-nos de graça, de esperança, de fé. Ó Senhora Aparecida, filhos amados, convido você a colocar as suas intenções por intercessão da Mãe Aparecida. Ó Senhora Mãe da Conceição Aparecida, padroeira do Brasil, Mãe cheia de misericórdia, volvei para mim vosso olhar compassivo. Atendei-me nessa necessidade e aflição. Diga qual é a sua aflição hoje, para que você possa dizer, no dia de Nossa Senhora Aparecida deste ano eu recebi a graça. Diga qual é a sua aflição. Vós que fizestes cair as correntes do pobre escravo, curastes a menina cega e operastes prodígios que não têm conta, atendei-me também a mim, que me recomendo a vossa poderosa proteção. Ó Mãe Aparecida, não deixeis de atender-me. Ó Rainha do Brasil, e estendei vosso manto protetor sobre mim, sobre minha família, sobre todo o Brasil, sobre a nossa pátria brasileira, sobre os nossos governantes neste ano de eleição. Ó Senhora Aparecida, Nossa Senhora Aparecida, Rainha do Brasil, rogai por nós. Nossa Senhora do Brasil, Rainha, intercedei por nós. Nossa Senhora Aparecida, fazei-nos dignos das promessas de Cristo. Eles não têm mais vinho. Deixa Nossa Senhora perpassar por sua casa, por sua vida, e que ela nos ajude hoje a interceder a Jesus. Que ela continue hoje a apresentar a Jesus as nossas necessidades. Hoje é um dia mais que especial. É dia de Nossa Senhora Aparecida. Chame teu amigo, chame tua amiga. O programa já começou. Volte comigo. Eu volto já.
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3: Hoje, dia de Nossa Senhora Aparecida, é bom lembrar que nas águas do rio Paraíba, uma simples pesca aconteceu. E de fato essa pesca muda toda a história do Brasil, pois lá foi encontrado primeiro o corpo de uma imagem de Nossa Senhora da Conceição e depois a cabeça. Desde os tempos antigos, Portugal foi um país muito devoto da Virgem Maria, da Conceição Imaculada. A figura de Nossa Senhora sempre foi símbolo de proteção e esperança. E esta devoção passava de geração em geração. Os reis portugueses, reconhecendo a importância da Mãe de Deus, sempre a tiveram por protetora. Foi quando, em 1671, rei Dom João IV consagrou o Portugal e seus territórios, incluindo o Brasil, na época que era colônia, a Nossa Senhora da Conceição. Mas haveria uma história que se realizaria nas terras brasileiras. Em outubro de 1717, acontece o fato marcante. Três pescadores, Domingos Garcia, João Alves, Felipe Pedroso, foram encarregados de fazer um banquete em homenagem ao governador que visitaria Guaratinguetá. Apesar dos esforços, as redes voltavam sempre vazias. A época era desfavorável à pesca. Persistindo na tentativa, os pescadores rezavam e pediram a intercessão de Nossa Senhora. Foi quando, logo em seguida, João Alves puxou das águas o corpo da imagem de Nossa Senhora da Conceição. Logo depois, a cabeça da imagem. A imagem era de Nossa Senhora da Conceição Aparecida. Acredita que a imagem tenha sido moldada por um devoto, inspirado naquela proteção de Portugal, a consagração de Portugal e as colônias a Nossa Senhora. Após o resgate da imagem, os pescadores vivenciaram um milagre. Suas redes, antes vazias, começaram a encher de peixes, quase afundando os barcos. Este evento foi interpretado como uma clara intervenção de Nossa Senhora. A imagem foi levada pelos pescadores até uma das casas. Chamado Milagre das Águas, se espalhou na região e marcou a devoção popular à Nossa Senhora da Conceição Aparecida no Rio, que mais tarde será conhecida como Padroeira do Brasil. Continuamos depois. Agora, bom dia, Vera. Bom dia.
4: Bom dia, Padre.
3: Deus abençoe, minha filha. De onde você fala?
4: Cabrobó, Pernambuco.
3: Meu abraço a Cabrobó, Pernambuco. Como que você me acompanha ali, Vera?
4: Rádio Brasil FM 100,3.
3: Filha, você tem que falar mais alto. Eu quase não te, estou te ouvindo. O que que você quer falar?
4: Eu quero que o senhor põe o nome do meu filho. Que oração.
3: É. O que que tá acontecendo, Vera?
4: Eu perdi meu filho dia 29 de agosto.
3: Meus sentimentos. E como você perdeu ele?
4: Acidente de moto.
3: Meus sentimentos pela sua dor, pelo seu luto. É terrível. Imagino.
4: E meu filho só tinha 21 anos.
3: Certo. Ainda está muito recente. O luto ainda é grande dentro de você. Mas, filha, eu acolho e nós vamos colocar por intercessão de Nossa Senhora. Não por acaso estamos falando no dia de Nossa Senhora Aparecida. Pedi pelo seu filho e pedi por você. Você pode me dizer o nome dele?
4: Daniel Victor.
3: Não,
4: de Oliveira Santos.
3: Não entendi, filha.
4: Daniel Victor. De Oliveira Santos.
3: Você tem outros filhos?
4: Tenho mais dois. Ele era o caçula.
3: Certo. Filha, essa dor, ela é tua e eu digo, sinto com você, mas só você sabe o que é a dor da perda de um filho. Mas você entregue seu filho para Deus e pense nos filhos que restaram, nos filhos que continuam com você, que precisam de você. E essa certeza da ressurreição, filha. Eu entendo.
4: Padre, que eu venho de 3 anos de perda consecutiva.
3: É. Quem você perdeu?
4: Eu perdi minha mãe. 2 anos depois eu perdi meu irmão. Aí um ano agora que eu perdi meu irmão, perdi meu filho.
3: Entendi. Lamento por isso, filha. Vamos rezar juntos.
4: Jesus,
3: ajude-me a suportar essa dor.
4: Nossa Senhora.
3: Aparecida. Hoje é teu dia. Me ajude, mãe. Me ajude a aguentar. Suportar. E me fortalecer. Eu tenho uma missão como mãe. Cuide do meu filho no céu. E dai-me forças, mãe. Para cuidar dos meus filhos que estão aqui na terra. Amém. Filha, eu te acolho com muito carinho e vamos levar para o altar do Senhor. Tá certo?
4: Tá.
3: Sinto pela tua dor, mas Nossa Senhora vai te confortar. Jesus, das santas chagas, vai derramar uma gota do seu preciosíssimo sangue. Fica com Deus, Vera, de Cabrobó, Pernambuco. Lá nem perguntei, mas é quem nos transmite a Rádio Grande Rio FM. Dom José Vicente Pinto de Alencar Silva, da Diocese de Salgueiro. Filhos e filhas, eu quero lembrar a você que Nossa Senhora Aparecida é hoje, mas a novena continua, exatamente para dizer que, apesar de tudo, a nossa graça continua a ser pedida e só vamos parar de rezar quando pudermos dizer obrigado, Senhor, pela graça recebida. Lembro a você que faltam 19 dias para o evangelizar, é preciso fortaleza. 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Filhos amados, temos muito ainda. Nossa Senhora Aparecida, rogai por nós. Nossa Senhora Aparecida, intercedei por nós. Hoje é o dia. Tome posse dessa graça. Eu vou para o intervalo e volto com a leitura orante. Você tem gostado da leitura orante? Grave o seu áudio, 41-3221-6060. Eu volto já. Volte comigo.
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0: Hoje eu quero lembrar dia de Nossa Senhora Aparecida. Ajude-nos a reformar, pintar a casa da Mãe de Guadalupe, onde é sede da obra Evangelizar é Preciso. É o amor a Maria que nos leva a esta ação, essa colaboração. 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Queridos irmãos e irmãs, voltando a Nossa Senhora Aparecida, foram muitos os milagres, desde o primeiro momento que a imagem foi encontrada. O mais famoso é o de Zacarias, um escravo que, ao se ajoelhar diante da imagem de Nossa Senhora, clamou a libertação. E, para surpresa de todos, as correntes que prendiam se quebraram, permitindo que ele ficasse livre. Este milagre não só mudou a vida de Zacarias, mas também inspirou outros a buscar a intercessão de Nossa Senhora em suas necessidades. Outro relato emocionante é uma família que, desesperada por causa da cegueira de sua filha, decidiu visitar o santuário de Aparecida e com fervor pediram a cura da menina. Quando chegaram, a criança, antes sem visão, exclamou com alegria: como é bonita esta igreja e como é linda a imagem. E se deram conta que ela estava curada. E estes milagres se espalharam e a devoção crescia cada vez mais. Mais do que o achado da imagem no rio, é o que ela passou a ser para o povo brasileiro, sinal de libertação e de grandes milagres. Nossa Senhora Aparecida, rogai por nós. Bíblia aberta, cartilha de oração.
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0: E nós estamos na leitura orante dos profetas, continuando com o profeta Eliseu. Hoje, segundo Reis, capítulo 6, versículo 1, você tem acompanhado os milagres, os prodígios do profeta Eliseu? Perdeu? Todos eles estão salvos lá no YouTube Padre Manzotti. E olha, gente, lá está sim os milagres de Elias, os milagres de Eliseu. Imperdível, retome. Leia a Bíblia, saiba destes fatos. O Deus que fez milagres ainda o faz. Segundo Reis, capítulo 6, versículo 1. Este eu acredito que você nunca tem ouvido. Preste atenção. Eliseu dirigia um grupo de profetas. Um dia eles lhe pediram: o lugar onde moramos com você é muito pequeno. Dê licença para irmos até o Rio Jordão, a fim de cortar algumas árvores, com ela construirmos uma casa para a gente morar. Algo justo, né? A casa era pequena para o grupo de profetas. E pediram: nos permita, Eliseu, ir até o Rio Jordão, cortar algumas madeiras para construirmos uma casa. Eliseu respondeu: podem ir. Um dos profetas insistiu que Eliseu fosse com eles. Eliseu aceitou e eles saíram juntos. Quando chegaram no Jordão, começaram a trabalhar. Um deles estava cortando uma árvore, quando de repente o ferro do seu machado escapou do cabo e caiu na água. Você sabe o que é um machado? Sabe, né? Os mais antigos sabem, os novos eu explico. É uma peça de ferro pontiaguda num cabo de madeira que serve para cortar lenha e cortar as árvores. o ferro escapou e o do cabo e caiu na água. O que vou fazer, Senhor? Gritou ele para Eliseu. O machado era emprestado. Onde foi que ele caiu? Perguntou Eliseu. O homem mostrou o lugar. Então Eliseu cortou um pedaço de pau, jogou na água e fez o machado boiar. Pegue-o, mandou ele. O homem esticou o braço e pegou. Queridos irmãos, irmãs, é um milagre que está escrito, segundo Reis, capítulo 6, do versículo 1 ao versículo 8. Eliseu, os discípulos dos profetas, estavam crescendo em número. O lugar estava ficando pequeno. Eliseu concorda em acompanhá-los. E foi quando no trabalho o machado se deslocou da madeira e caiu na água. Você lembra do episódio que eu acabei de ler? O problema parece insignificante diante dos grandes milagres que Eliseu fez. Veja, mas é justamente aí que encontramos uma das belezas da passagem. O homem está preocupado porque perdeu algo que não lhe pertencia. Ele não diz simplesmente, perdi o machado. Ele diz, era emprestado.

0: trabalhando, mas reconhece que precisa responder por aquilo que recebeu. A passagem nos lembra que Deus também está presente. Presente nas pequenas coisas da nossa vida. Nossa vida espiritual não é feita apenas de grandes acontecimentos. Deus também se encontra nas preocupações do cotidiano. Ele se perdeu, disse ele. Não era nosso, era emprestado. Deus se manifesta no trabalho. Deus se manifesta nas responsabilidades. Deus se manifesta nas coisas que nos foi confiadas, nas pequenas perdas que nos angustiam, nas coisas pequenas da vida. Deus se manifesta. É isso que o texto de hoje também nos mostra do ponto de vista espiritual. Onde caiu? Eliseu não simplesmente resolve o problema. Ele pergunta onde caiu. A pergunta também pode nos gerar um questionamento. Onde eu perdi a paz? Onde eu perdi a esperança? Onde deixei de rezar? Onde minha fé começou a esfriar? Onde aconteceu aquela ferida que carrego? Onde ele caiu? Quer dizer, onde nós nos ferimos? Às vezes, queremos apenas que Deus nos conserte, conserte a nossa vida. Mas ele nos convida a reconhecer a raiz do problema, onde ele caiu. Eliseu corta um pedaço de madeira, lança no local indicado, e o machado, o ferro, vem à tona. Então, Eliseu pede para que o discípulo tire, o discípulo de profeta. Ele estende a mão e pega a ferramenta. Deus realiza o extraordinário, percebeu? Mas é o homem que precisa estender a mão. Ele fez boiar extraordinariamente o ferro do machado. Mas Eliseu pediu: estenda a mão e pega. A divina providência não elimina a nossa participação humana. Queridos irmãos e irmãs, estes são os ensinamentos da leitura de hoje. De repente você ia falar: nossa, mas que milagre sem sentido, que fato extraordinário sem sentido. Pois aí está, uma interpretação e uma atualização deste fato miraculoso do profeta Eliseu. Eu vou para o intervalo, eu volto já. Volte comigo.
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5: E hoje na leitura orante foi o grande fato prodigioso Eliseu que faz o machado boiar. Você já tinha ouvido falar? Não, né? Pois é, tá aí. Nós estamos na leitura orante, com coisas antigas e novas para quem está ouvindo. Volto a dizer, agora, depois, reprise às 10 da noite, e no final da tarde, começo da noite, é recortado e colocado no YouTube Padre Manzotti, a leitura orante. E aí você verá não só de Eliseu, como de Elias e de outros profetas. Sempre fazemos esse recorte. Querido povo de Deus, nós estamos com uma ação, um lugar no seu coração. E isso é baseado em 2 Coríntios, capítulo 7, versículo 2. Dai-nos um lugar em vossos corações. Queremos começar a lembrar que o nosso coração está sempre aberto para você. Nós acolhemos a sua intenção, seu pedido, com muita seriedade, carinho e fé. E as suas intenções mandadas são colocadas no altar do Senhor, são missas diárias, adoração ao Santíssimo, momento de oração, tanto no Santuário Nossa Senhora de Guadalupe, como também na TV, rádio e tantos outros momentos. Por isso, há um lugar para você em nosso coração. Aponte a câmera do seu celular no QR Code que está na tela. Ou mande os seus pedidos através do WhatsApp 41-3221-6060 ou 0800-410-6060. Confie as suas intenções na obra Evangelizar é Preciso. Aqui você tem um lugar em nosso coração. Queremos rezar com você e por você. Antes de atender próximo ouvinte, quem me acompanha o sábado, eu disse que soltaria de novo um testemunho que me tocou profundamente. E eu farei agora. Sacristão, por favor.
6: Aqui é a Maria Clara de Poeira dos Gomes.
5: Preste atenção, gente.
6: Queria deixar meu testemunho sobre a leitura de hoje.
5: Escute.
6: São Paulo fala assim que a comunidade deixasse um lugarzinho no coração para ele.
5: Olha aí.
6: Mas nessa leitura orante, o Senhor tomou para si e para evangelizar. Onde a gente tinha que guardar a obra evangelizar no nosso coração.
5: Para um pouquinho,
6: e
5: sacristão.
6: A obra evangelizar
5: pausa.
6: Também.
5: Foi exatamente nesse texto e Maria Clara de Candidé entendeu. A equipe inteira entendeu o que aconteceu naquele momento. E foi que quando surgiu a ação. Você tem um lugar em nosso coração. Do começo, sacristão. Só porque as pessoas estavam desapercebidas. Atenção.
6: Aqui é a Maria Clara de Poeira dos Gomes, Candidé, Ceará. Queria deixar meu testemunho sobre a leitura de hoje.
5: Pois
6: São
5: não.
6: Paulo fala assim que a comunidade deixasse um lugarzinho no coração para ele. Mas nessa leitura orante, o Senhor tomou para si, reparou para evangelizar. Onde a gente tinha que guardar a obra evangelizar no nosso coração. E colocar a obra evangelizar também em nossas orações e o Senhor também. Que tem essa grande missão de divulgar e evangelizar a devoção de Jesus das Santas Chagas. Embora as coisas sejam bem difíceis, eu sempre faço a questão de doar pouquinho que eu tenho, às vezes, com poucos centavinhos que me restam. Mas o que eu tenho, eu dou de muito coração.
5: Amém.
6: E sabes, padre, que meu coração sempre haverá um lugar para o Senhor.
5: Obrigado.
6: E também um lugar para evangelizar.
5: Amém.
6: Porque tanto bem nos faz. E os testemunhos são prova disso. Que são testemunhos de cura e libertação, de vidas restauradas, vidas transformadas, de vida voltando para a casa do Pai novamente. Gostaria muito de dizer para o Senhor que minha vida também foi transformada e restaurada por essa obra. E evangelizar é preciso.
5: Maria Clara, não por acaso eu soltei duas vezes, sábado e hoje. Ela realmente foi tocada pelo Espírito Santo, que ela pegou na hora, o que a nossa equipe também pegou. E nós estamos em plena ação. Você que está me vendo, me ouvindo, tem um lugar em nosso coração. Meu abraço, Maria Clara de Candidé, Ceará, Rádio Aquarela FM, Dom Luiz Gonzaga Silva Pepel, da Arquidiocese de Baturité, Ieda. Que a paz de Jesus esteja com você, Ieda.
7: Amém, padre. Bom dia, sua bênção.
5: Seja bem-vinda. Deus a abençoe. De onde você fala?
7: Belo Horizonte.
5: Minha saudação a Belo Horizonte. Como é que você me acompanha aí?
7: Aqui nós temos a TV evangelizar.
5: Ah, toca os sinos, a corneta. Eu gosto de ouvir isso. Temos a TV evangelizar, canal 15.1. Mas temos mais, pode dizer as rádios.
7: Sim, nós temos a Rádio América.
5: Isso.
7: Mas eu escuto mais pelo aplicativo por causa do trabalho, né?
5: Tá
7: aí
5: certo.
7: Eu escuto pelo aplicativo da Rádio Evangelizar.
5: Palavra é sua, Ieda.
7: Padre, hoje eu quero pedir oração porque nós estamos vivendo uma situação muito complicada na minha casa, situação financeira.
5: Sim.
7: O meu esposo, ele fez um empréstimo no banco e deu como garantia o nosso caminhão, que é o único bem que nós temos.
5: Certo.
7: Quando ele estava na metade das parcelas, o caminhão fundiu o motor.
5: Misericórdia.
7: E ficou assim, um valor absurdo para consertar. Mas como a gente, assim, nós somos muito devotos, a gente reza muito, Deus colocou anjos no nosso caminho para poder nos ajudar. Então, depois de 1 ano e 6 meses, o caminhão ficou pronto mês passado. E ele está fazendo a primeira viagem dele. Porém, nós estamos, sim, muito endividados com as pessoas que nos ajudaram, com as pessoas que venderam as peças para a gente. Tem um padre amigo nosso que nos emprestou também um dinheiro para nos ajudar. E quando foi semana passada que ele viajou, veio um oficial de justiça aqui na nossa casa procurando por ele. Eu estava no trabalho, a minha cunhada que atendeu, o oficial de justiça não quis entrar em detalhes, só falou que era referente ao caminhão. Então, a gente está com muito medo do banco apreender o caminhão, sabe? Ele está viajando agora, assim, com muito apreensivo, porque a gente quer pagar. Porém, a dívida, assim, quase que triplicou. Ele já tinha pago a metade do empréstimo e o banco está quase triplicando o valor da dívida. E hoje, pela manhã, eu consegui falar com uma advogada para ver se ela consegue nos ajudar com relação para não ter a busca e apreensão do veículo, porque é o nosso ganha-pão para ele poder arcar com as dívidas, ele precisa estar com o caminhão.
5: Com
7: né?
5: certeza.
7: Então, assim, eu queria pedir oração, porque ele está muito atordoado com isso, ele não dorme, ele não come.
5: A advogada mostrou perspectiva?
7: Ela ficou de me ligar novamente agora à tarde, porque ela estava indo para o médico, mas já me falou que tem como sim.
5: Tá
7: então,
5: bom.
7: Assim, a gente está com essa esperança, sabe?
5: Olha, não é por acaso que o evangelho de hoje fala que estavam numa festa, faltou vinho, e Maria disse, eles não têm mais vinho. E quando você me contava, eu quero junto pedir que Nossa Senhora fale a Jesus, eles querem pagar a dívida. Eles não querem dar calote, mas eles precisam de vinho, eles precisam do caminhão para poder ganhar esse dinheiro. Na verdade é isso, não é, Ieda?
7: Sim.
5: Está sob recomendação da mãe, Ieda. E não por acaso, você está falando comigo hoje. Sim, você vai ligar dizendo que houve uma reviravolta.
7: Amém. Eu creio e confio, Padre.
5: Amém,
7: creio, sim. Confio. Eu pedi muito a Nossa Senhora e está sendo tão propício falar com o Senhor hoje, no dia dela, que quando eu conheci o meu esposo, eu conheci ele na Canção Nova, indo para Aparecida do Norte, e ele comprou uma imagem de Nossa Senhora para a mãe dele, e essa imagem veio entre nós dois dentro do ônibus, e foi quando nós começamos o nosso relacionamento.
5: Então
7: e
5: será
7: essa imagem, eu tenho ela aqui na minha casa. Minha sogra falou, não, essa imagem não é para mim. Essa imagem foi que uniu vocês dois. Então ela é sua, para abençoar a sua casa.
5: Tudo está caminhando para a solução.
7: Amém.
5: Que Deus abençoe ele. Você depois não esqueça de dar o testemunho. Minha saudação, Ieda, Belo Horizonte, Minas Gerais. TV Evangelizar, canal 15.1. Fale em Belo Horizonte, TV Evangelizar 15.1. Rádio Cultura FM, Rádio América FM, Arcebispo Dom Valmor de Oliveira Azevedo, Arquidiocese de Belo Horizonte. Eu vou para o intervalo e eu volto. Volto com o sétimo dia da novena. Hoje, dia de Nossa Senhora Aparecida. Volte comigo, voltamos já.
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8: Vamos, primeira parte dos pedidos de orações, é a segunda no final do programa. Vamos então dando início. Intenções de nossa amiga Milsa Viana, orações para todos da família, Nelson Chaves, o Nelson Viana, também o Miguel e os demais membros da família. Mariana também conosco, Deus abençoe, querida Mariana. Pedidos aqui de Nevinha em Águas Vermelhas, também Marta em Água Boa. Intenções de Juscelene, de Ematita, para todos da família. Rayane no Córrego do Fernandes. Para os pais Ângela e José, também para a avó Rosa, o marido Adriano, para todos os familiares. Pedidos de nossa amiga Soninha do Baú, para todas as crianças da comunidade, as crianças e famílias do mundo inteiro, que Nossa Senhora Aparecida cubram com sua proteção. Amém. Pedidos também de Aparecida, em Santa Maria de Tabira. Orações para toda a família, pelas graças que precisam ser alcançadas. E Nossa Senhora Aparecida interceda por nós. Amém. E Deus abençoe todas as crianças. Amém. Querida Aparecida, também aqui orações do nosso amigo Renato Batista. Ele está em Santa Bárbara, pede orações para toda a família, para todas as crianças, e que Deus abençoe todos nós. Amém. Lidiane, Santo Antônio do Rio Abaixo, orações em sua intenção, para o filho Heitor, também para o Anthony, para o esposo Alisson, o pai Marcelo, para a mãe Vanilde, para a sua sogra. Deixa eu conferir se tem o nome da sogra, Dona Terezinha, e toda a família. Dando continuidade, temos aqui a Marta e a Boboa, juntamente com toda a família, Luiz Gustavo, João Felipe também, Selma, José, Eduardo, Antônio Mar, Antônio Gabriel e o Alfredo. Pedidos, deixa eu me conferir se é o Miqueias Novaes, filho José Pedro e toda a família, as crianças do mundo inteiro. Nossa amiga Cleonice, no Araçagi, orações também, Lucas, Cássia, Karina, Caroline, Carlos Daniel, Sanderson, Alice, Gustavo, Manuel, Johnny, Manuelzito, todos os membros da família. Intenções aqui de nossa amiga Marta, vamos estar anotando aqui todas as intenções que chegarem em áudio também a gente vai estar conferindo. Quem mais temos aqui, pedidos chegando em áudio, de Alciene Rocha, nossa amiga Alciene da Pingueira, pedindo orações para todos os membros da família, de forma especial para todas as crianças, que Nossa Senhora abençoe todos nós. Paula e família no Getúlio Vargas. Pedidos de Carmen no Morro d'Água Quente, para sua mãe, filhos, maridos, irmãos, sobrinhos e toda a família. Orações também a pedido de, deixa eu conferir se tem o nome aqui, mas está pedindo oração para toda a família.

0: Verde, que está completando 31 anos, e Tumbiara, Goiás, 117 anos, TV Evangelizar, 51.1. Rádios Irmãs, que estão de aniversário hoje, a Voz do Povo FM, Arapiraca, Alagoas, Cidade FM, Campo Novo de Parecis, Mato Grosso, Gerais FM, Coromandel, Minas Gerais, Ita FM, Itanguá, Minas Gerais, Jubileu FM, São Tomé e Príncipe, Líder FM, Varreçaí, Rio de Janeiro, Nativa FM, Piacó, Bahia, Paraíba, Rota da Imigração FM, Criciúma, Santa Catarina, Rota do Sol FM, Boa Vista da Aparecida, Paraná, Santa Cruz FM, Pará de Minas, Minas Gerais, Vale da Serra FM, São Luís dos Montes Belos, Goiás e Veneza FM, Nova Veneza, Santa Catarina. Filhos queridos, a coroação da imagem que fora pescada do Rio Paraíba se deu apenas em 1904, 16 anos depois da princesa ter ofertado a coroa e o manto à Virgem. Em 1930, o Papa Pio XI proclamou Nossa Senhora Aparecida como rainha e padroeira do Brasil, reforçando a devoção que já tomava conta do Brasil. Por isso, no âmbito nacional é hoje, dia 12 de outubro, feriado, em homenagem à nossa padroeira, Nossa Senhora Aparecida. Filhos amados, preparem-se para a novena e rezar o dia. 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Filhos e filhas, e agora? Chegou o sétimo dia, mas hoje o dia de Nossa Senhora Aparecida, rogai por nós.
1: Rogai por nós, rogai por nós.
0: Ó incomparável Mãe, Nossa Senhora da Conceição Aparecida, Mãe de Deus, Rainha dos Anjos, Advogada dos pecadores, refúgio e consolação dos aflitos e atribulados, Nossa Senhora Aparecida, cheia de poder e de bondade, lançai sobre nós um olhar favorável, para que sejamos socorridos por vós em todas as necessidades em que nos acharmos. E de modo particular hoje, nesta novena, faço o meu pedido. Faça o seu pedido. Faça

0: seu pedido. Nossa Senhora Aparecida, padroeira do Brasil, livrai-nos de tudo que possa ofender-vos e ao vosso Santíssimo Filho Jesus. Nossa Senhora Aparecida, preservai-nos de todos os perigos da alma e do corpo. Dirigi-nos em todos os assuntos, espirituais e temporais. Livrai-nos da tentação do demônio, para que, trilhando o caminho da virtude, possamos um dia ver-vos e amar-vos na eterna glória. Nossa Senhora Aparecida, rogai por nós. Nossa Senhora Aparecida, intercedei por nós. Nossa Senhora Aparecida, fazei-nos dignos das promessas de Cristo. E hoje, mais do que nunca, ó Deus, de imensa bondade, por intercessão de nossa padroeira, Nossa Senhora Aparecida, vos pedimos, dai-nos a bênção, ó Mãe querida, Nossa Senhora Aparecida, abençoai todo o Brasil, abençoai todas as famílias, abençoai os doentes, abençoai a água, a roupa dos enfermos, as fotos, em nome do Pai, do Filho, do Espírito Santo, amém. Viva Nossa Senhora Aparecida, viva nossa padroeira, toque os carilhões, sacristão, evangelizar é preciso.
1: Muito bem, senhoras e senhores, dando continuidade com a segunda parte dos pedidos de orações. Vamos então aqui, vamos. Intenções de nossa amiga Rosilene no Córrego das Lages, para toda a família, pela saúde do pai Raimundo, também para Salomé, todos os membros da família, amém. Intenções aqui também de Aparecida no bairro Machado, para Ana Paula, Aline, Amanda, Henrique, Arthur, os filhos, o esposo Branco, também para Nora, Indiana, os netos, Maria Alice, Benjamin, pela recuperação da saúde de Amanda, Henrique e toda a família. Vamos aqui, Adriana, todos aí da Ruinha, município de Açucena, orações para todos da família, Edmar em Ferros, para Vander, os filhos e todos os familiares também aqui conosco. Vamos lá, dando continuidade aos nossos pedidos. Tem aqui pedidos de Cláudia, do Caminho das Índias, para todos os familiares e para todas as crianças do Brasil. Pedidos de Sandra Mara, em Divisópolis, para sua querida mãezinha, pela sua saúde, recuperação, para todas as crianças da família, que Deus abençoe todos. Pedidos de nossa amiga Ana, na Vila Faizão, os filhos, irmãos e todos da família, e por todas as crianças, amém. Intenções a pedido aqui também de nossa amiga Ângela. Ângela pede orações para os seus familiares, todos aí em nossa companhia, que Nossa Senhora Aparecida nos abençoe, amém. Orações a pedido de Bill, Dona Ilza, também Ua e João Vitor e Medina, Dona Bena e família na estiva, para todas as crianças. Orações Flávio, Flaviélia, Douglas, Maria Vitória, Valentina, Maria Isabelle, Maria de Lourdes aqui conosco também. Dando continuidade, temos aqui pedidos de Silvana na Pedreira, para todos os membros da família. Ainda intenções de Valéria na Fazenda Santa Cristina, Maria, Irineu, Tatiane, Gustavo, Fernando, Landinha no bairro Bela Vista, em Itabira, para todos da família, especialmente os filhos. Orações aqui a pedido de Cristiana, em Santo Antônio do Rio Abaixo. Orações para toda a família, especialmente para sua mãe, Terezinha, pela sua saúde e a saúde de todos os membros da família. Rosângela e Geraldo, Alice, orações aqui também para Antônia, Aninha, todos de Braunas, todas as famílias, Aline. Pedidos aqui de Alessandra, na Fazenda Palestina. A mãe Iraci aqui também conosco, Deus abençoe, Dani Iraci, todos aí da família. Carla em Itabira, orações e bênçãos em sua intenção. Quem mais aqui conosco? Rafael, Gael, Dona Rosa, todos da família. Rosa de Nova União, peço Nossa Senhora Aparecida uma bênção para minha filha e toda a família. Amém. Gisele de Passa Bem, orações por sua saúde, pela saúde da mãe Darcy, Pai José, irmão, irmã, toda a família, sobrinhos e os demais. Dando continuidade, tem muitos pedidos, gente. A gente vai chegar devagarinho aí na sua intenção. Estamos organizando aqui. Estou vendo o pedido aqui de nossa amiga Maria Lacerda. Orações aqui para Márcia, Fernando, Renato, Luzia, Maiara, todos os membros da família. Já já a gente vai dar continuidade aqui nas anotações. Quem mais aqui conosco? Pedidos aqui de Dona Rita do Araçagi. Estou vendo o pedido da senhora Dona Rita. Para todos aí do Araçagi, especialmente todas as crianças. Orações a pedido de Lídia. Deus abençoe, querida Lídia. Orações para toda a família, que Deus ilumine o mundo inteiro e o feliz dia das crianças para as crianças do Brasil e do mundo. Pedidos aqui de Lucilene, por sua saúde, pela saúde de toda a família. Intenções aqui para Martiliana, a dona Martiliana. Quem está pedindo? A Fabrícia, tá, para sua mãe Martiliana, o filho Arthur Gabriel. Para Cida, Kaline, Milvio, Simone, Jailson, Cristiana, Manuelzita e família. Temos aqui pedidos de nossa amiga Mara Lúcia, já já vamos estar anotando. Pedidos de Evaldo do Graúno, Carla Andréia e família aqui conosco também. Para todos os membros da família. Estamos vendo aqui participação de João Vitor, do Lajeiro Pedreiros. Que Deus abençoe, João Vitor. Já já a gente vai conferir todas as anotações. Mara em Água Boa, Santa Cruz de Salinas, Eliane Rodrigues. Que Deus abençoe, querida Eliane. Orações aqui também para Samuel, Christian de Oliveira, Moraes, todos da família, pedidos aqui do nosso amigo Marcílio Alves. Intenções de Saniele, para sua querida mãe Valmira, todos os membros da família, pelas crianças do mundo inteiro, nossas orações, as nossas preces. Nossa amiga Dagmar e família, que Deus abençoe, querida Dagmar. Intenções também, a pedido de Diego em Cachoeira de Pajeú. Dona Ana Maria e família, todos aí do tombo, todas as crianças do mundo inteiro. Pedidos de Vitória. Vitória Dionísio da Pedreira. Orações para a família Dionísio, Wellington e Isis. Orações aqui para toda a família, Elisângela em Passa Bem. Júlia no Campo. Comunidade do Machado, Júlia da comunidade do Machado. Orações aqui para Davi, Daniela, todas as crianças do mundo inteiro, os pais, irmãos. E também para a tia Maria dos Reis, Maria dos Reis, que vai fazer aniversário amanhã. Que Deus abençoe toda a família Campos. Pedidos também aqui, conferindo, de Cida Viegas, de João Levade. Orações aqui para toda a família, amigos, vizinhos, os padres, bispo, papa, para todos nós. Gratidão a Deus por todas as graças. Maria Helena, de Poema, orações pela alma do primo Fábio. Também pela saúde de sua filha Carolina, os netos João e Cauã, o marido Hernani e toda a família. Que Deus os abençoe. Intenções aqui também em áudio para a gente conferir. Tem orações aqui a todos os filhos, netos. Nossa Senhora proteja todos com o manto sagrado. Para casa, pela saúde de Andréia na Rocinha. Deixa eu conferir quem está pedindo. É a Andréia. Deus abençoe, querida Andréia. Letícia Alvarenga, orações em sua intenção, filhos Davi e Arthur. Também Luísa, para os seus pais José Alvarenga, Jaqueline, do Baú, Dona Rita, irmãos Leandro, Leonardo e Lucas. Amém. Dando continuidade, vamos aqui, são muitas as intenções. Amanda aqui com a gente, Deus abençoe Amanda, orações para o esposo e todos os membros da família. Alisson, Gael, Pierre, Pietro, João Miguel, também conosco. Dona Alzena, Sinara e todos da família. Anísia, na comunidade de Água Boa. Orações para Dona Maria das Dores, no Terreiro Limpo. Laurita Costa e família. Dona Antônia, Nana e família, aqui conosco também na Araçagi, pedindo as orações para todos da família. Ana Luiz, Alberto Dias, Luan, Ana e os demais membros da família. Orações também a pedido. Algumas intenções não estão com o nome aqui não, aí tem que pesquisar e vai pesquisando, devagarinho vai dando certo. Tem aqui nossa amiga Bia Rocha, tem ali a nossa amiga Carliette, também tem aqui o nosso amigo Wilton da Pingueira, todos os membros da família. Dona Andelecina, que Deus abençoe a senhora. Diana na Fazenda Bom Jardim, por sua saúde. Aldeni em família, também por todas as crianças. Deus abençoe a Adelina Rosa da Catarina, Cláudia da Silva Lima.

grande família. Orações aqui também a pedido de Adailde Rodrigues. Orações para Vitória, Safira, Altino, Nadir, todos da família. Nossa querida amiga Joana em Almenara, Luciana no Córrego do Barro, Célia Mara em Bambuí, e Daniel Cláudio, Memória, Edmar Rodrigues, Maria Aparecida, graça a ser alcançada. Joelma Barbosa na comunidade Estiva. Também orações para nosso amigo Fred, Shirlane e Dona Joeliza. Viva Nossa Senhora, amém. Pedidos aqui de Dona Valdemir no povoado Abacaxi. Que Deus abençoe todos da família. Intenções aqui também de Gerson. Orações aqui para Jura, seu cunhado Jura, em Taiobeiras, amém. Intenções de Lucilene, Enzo, Gabriel, Isadora, que Nossa Senhora cubra todos. Lembrando, gente, que não dá tempo de falar todas as intenções, não. Os nomes, não. São muitos, tá bom? Josilane Santos de Itambé. Orações para toda pela vida financeira, principalmente pela saúde do Arthur, Rafael, marido Nilson, Cláudio e os demais. E também orações aqui para Dona Marisa, a mãe Marisa, pedido de Adriana, de João Levade. É isso? Deixa eu conferir aqui. Isso, Adriana Silva. Deixa eu entender aqui o pedido para Rosilene, Margarida, em São Gonçalo, Eliane e Silvana, em Santa Bárbara, e Adriana e João Levade. Pronto. Tem mais intenções aí para a gente dar continuidade aqui, para não deixar. Isso, Dona Sônia Azevedo e família, Dona Júlia Capuchinho, Jonathan Santos, Guilmar Alves, Neuza Petinga, pela saúde de todos, que Nossa Senhora Aparecida proteja todos nós, hoje, sempre, amém. Eita, música bonita, para dar uma tranquilizada nas nossas almas, né? Padre Reginaldo Manzotti, Nossa Senhora! E as demais intenções, gente, que Deus abençoe todos vocês, cada intenção, que Jesus e Nossa Senhora esteja diante de todos os pedidos e de nossas famílias e de todas as crianças desse Brasil e do mundo inteiro. Amém.

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1: Oriente, agora 11h17.
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8: 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Alô, tá irônica de você, menino? Quem sou eu?
9: Tá em casa!
8: Ó, oh. Tairone. Vai, Tairone, manda ver, garoto. 11h23, Maurício.

0: segura as tuas mãos em cima, senhor. Segura as tuas mãos em cima, senhor. Segura, senhor.
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Muito bem, Luan Santana na Rede Oriente. Sucesso, acertou a mão. Teve mais, teve ainda Guilherme Silva, Nando Moreno, Meu Cavalo Sabe, Zé Vaqueiro, Wesley Safadão, Tairone, Quem Sou Eu. Tem sua participação aqui. Menina, olha, tô tentando organizar aqui, tentando chegar no seu alô, mas tem muita coisa, viu? É os áudios então. Ô, oh, querida Soninha, obrigado pela companhia. Querida Nízia, obrigado aqui pela audiência. Gente boa. Forte abraço para todos aí, mais uma vez a galera de Itaiobeiras. Valeu, Jura. Deus abençoe, querido. Deus proteja sempre seus passos. Fred, Shirley, Dona Joeliza aqui em Varginha. Fred, feliz da vida. Palmeiras ganhou do Corinthians, da Shilane. E tá feliz da vida mesmo assim, é o que importa. É isso, um abraço para todos vocês. Deixa eu pro intervalo aqui, volto já. Segura aí.

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1: Oriente 11:37.
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6: Oriente 11:43.
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6: Muito bem, estamos de volta na Oriente. Sucesso pelo todo. Sim. Boa segunda-feira. Ô Zé Vaqueiro, volta comigo, bebê. É o nome da música, viu, gente? É

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1: Aê, reta final, menino. É isso, abraçando nossa querida Mila, da Ponte do Rio Preto, em Catungi. Obrigado, querida Mila, tava ali rezando por todos nós. Amém, Mila. E tá na companhia da gente já agora, na hora do almoço. Obrigado, querida. É o João Bonitão o nome dele, rapaz. Fala comigo, João Bonitão.
2: E aí, Darlan, bom dia.
1: Pera aí, João, que eu... Ih, João, oi, eu tô desaprendendo, João. Tô desaprendendo negócio, não tô mais... não tô treinado igual antes. Oi, João!
2: E aí, Darlan, bom dia, garoto. Aqui é o João Bonitão da Marcela, Darlan. Tô ligado aqui agora na rádio, Darlan. Tô com meu irmão aqui, DJ Chiquinho, lá de BH, esposa dele, André. Oh. Queria mandar um abraço pra ele aí. Sim. Pra minha esposa, Rosenilda, pra minha filha, Rafaela, meu filho... E meu vizinho aqui, Henrique, e a esposa dele, Carla. Pronto. E a menininha dele, Lumiar, e todo mundo aí de Pedra Azul e todo mundo da rádio aí, Darlan. Manda um abraço aí agora que nós estamos ligados aqui, Darlan.
1: Ah, é, João?
2: João Bonitão.
1: João Bonitão.
2: Ô, Darlan, eu esqueci, o filho dele também está fazendo aniversário hoje, o Leandro, lá em
1: Pronto.
2: BH, Darlan.
1: Aê, Leandro.
2: Fazendo aniversário hoje também. Um abraço pra minha sogra aí também, Dona Loura e o Divan. Falou, garoto, e todo mundo da Marcela.
1: Aê, galera da Marcela, João Bonitão, o nome dele, rapaz, na Companhia da Oriente. Minha amiga Sônia também com a gente, obrigado. Obrigado pela companhia, galera. Ouvindo a gente, Ângela, no baú. Obrigado, Ângela. E todas as crianças da comunidade. É isso aí, gente. Toda a família. Um abraço, criançada. Bora, Geninho e Mariana Fagundes. Vai.
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0: Sensacional, senhoras e senhores, simplesmente Josi Matheus, meus amigos. Se o amor tiver lugar, que beleza, hein? Meu amigo Toninho, rapaz, Toninho fica bravo comigo demais. Ele vai ficar bravo agora que tá no final do programa, mas eu vou ouvir a participação dele assim mesmo. Ó, Toninho, fala comigo, garoto.
1: Bom dia, meu amigo Darlan. E aí, meu filho? Tô aqui assistindo o seu programa, mas também não sei falar meu nome, rapaz. Oi, moço. Darlan.
0: Oi, menino.
1: Cuidado com a pirata,
0: ai,
1: moço.
0: Lá ele?
1: Quando você falar na rádio aí, você me dá um alô pra mim, moço. Quando eu falo que você é amigo da onça,
0: jamais.
1: Manda uma música pra mim aí, bem chonada, de Amado Batista, daquele jeito. Eu vi minha esposa Adileia.
0: Ó, Adileia, um abraço pra você, minha amiga. E dê um abraço apertado no Toninho, pra ele ficar calminho, que tá bravo demais comigo. O Amado Batista, Toninho, você me lembra amanhã, viu? Hoje não vai dar tempo, não, o programa já acabou. Mas é isso aí, Deus abençoe todos vocês. Muito obrigado pelo carinho, pela companhia. E temos um novo encontro amanhã, se Deus quiser. Na sequência tem um horário eleitoral gratuito. E já já o nosso Oriente em Rede. Alô, Valdir Rocha, tamo junto, Chico Rocha. Chico, fui. Se cuidem, Nossa Senhora Aparecida nos proteja. Valeu.
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5: Oriente 11:58.
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1: Meio-dia e 36 minutos.
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2: Uma hora.
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12: Voltamos, tem mais Café Express. Eu sou Vitória Vieira.
13: Confira suas manchetes de agora, eu sou Evandro.
12: Congresso terá só um dos autores da Constituição em 2027.
13: Anvisa aprova testes em humanos de vacina brasileira contra a malária.
12: Atlas, governo é ruim e péssimo para quase 52%. Desaprovação de Lula cai a 53,4%.
13: Melios encerra a negociação de Bitcoin no aplicativo.
12: C&A, cite a vista trimestre fraco e cita três fatores para isso. O Congresso Nacional terá apenas um parlamentar constituinte a partir do ano que vem. Será o menor número desde a promulgação da Constituição de 1988. O deputado federal Sérgio Brito, que foi reeleito agora, será o único entre os 594 deputados e senadores que participaram da elaboração da Carta Magna. Dos seis que ainda exerciam mandato, cinco disputaram a reeleição, mas quatro foram derrotados. O senador Paulo Paim optou por não concorrer.
13: A Anvisa autorizou o início dos testes em humanos da Vivaxin, vacina brasileira contra o Plasmodium vivax, espécie responsável pela forma mais comum de malária no Brasil. O imunizante foi desenvolvido pela Universidade Federal de Minas Gerais, USP, e pelo Laboratório Cristália. Atualmente não existe vacina disponível para uso populacional contra este parasita. Na primeira fase dos testes, 48 voluntários saudáveis sem histórico de malária serão divididos entre os grupos que receberão a vacina ou placebo. Durante um ano, os pesquisadores avaliarão possíveis reações adversas e a capacidade de estimular o sistema imunológico.
12: Pesquisa divulgada em 9 de outubro aponta que 53,4% dos entrevistados desaprovam o governo Lula, enquanto 44,7% aprovam a gestão. Na avaliação administrativa, quase 52% consideram o governo ruim ou péssimo. Quase 37% o classificam como ótimo ou bom e 11,2% avaliam como regular. No cenário eleitoral apresentado pela pesquisa, Flávio Bolsonaro aparece com 52,8% das intenções de voto válido, contra 47,2% de Lula. A margem de erro é de 1 ponto percentual.
13: Hora de destacar o mercado financeiro aqui no seu Café Express.
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13: O Melio CASH3 encerrou as operações de compra e venda de Bitcoin em seu aplicativo devido às novas exigências regulatórias do Banco Central para empresas que oferecem serviços com criptoativos. Desde 1º de outubro, novos aportes e negociações estão indisponíveis e os clientes poderão liquidar seus saldos até 30 de outubro. Após este prazo, os Bitcoins restantes serão vendidos automaticamente a preço de mercado com valor creditado nas contas digitais. A decisão afeta apenas os usuários da plataforma e não altera a estratégia de manter Bitcoin como ativo de tesouraria.
12: A C&A deve apresentar resultados mais fracos no terceiro trimestre, segundo o Citi. Também pesam o encerramento da categoria de celulares e os gastos com marketing do Rock in Rio e do aniversário de 50 anos da companhia. Como ponto positivo, as vendas melhoraram em setembro, após um julho e um agosto mais fracos. E a administração demonstrou confiança na manutenção da margem bruta.
13: Eu sou Evandro e volto a seguir com outras notícias.
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2: 1:09.
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8: Essa moça é pra casar.
9: Vocês estão falando besteira.

0: Rodrigo, sou teu amigo e tenho que te alertar, cara.
1: Meu, alertar o quê, velho? Você vai falar de novo, velho?
0: Eu falei mil vezes, eu não vou te falar de novo. Você tá de sacanagem. Sai daí.

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1: 1:40.
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1: Oriente FM. 1:44.
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Canta aí.

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1: 2 horas.
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3: Olá, as notícias do Brasil e do mundo. Este é o Café Express.
4: E eu sou Vitória Vieira. Vamos às manchetes.
3: Preparação exagerada durante período eleitoral pode afetar a saúde mental.
4: Compras de soja da China mudaram a dinâmica de preços no mercado externo.
3: Frutas brasileiras buscam novos mercados e consumidores na Europa.
4: PetroRecôncavo sobe com petróleo acima de US$100, mas produção fraca limita ganhos.
3: Asas 2154 anuncia a saída de 2 conselheiros e elege novos nomes. O período eleitoral pode afetar a saúde mental de parte da população devido à exposição constante a discursos agressivos, à incerteza socioeconômica e ao excesso de informações nas redes sociais. Estes fatores podem aumentar o estresse, a ansiedade e o esgotamento psicológico. Estudos de psicologia política e comportamento social indicam que a exposição prolongada a situações percebidas como ameaçadoras ou fora de controle funciona como estresse contínuo. Como consequência, o organismo pode liberar cortisol e adrenalina por períodos prolongados, contribuindo para problemas como insônia, fadiga e dificuldades de concentração.
4: O aumento da demanda por soja dos Estados Unidos impulsionou os preços do grão na Bolsa de Chicago, que superaram US$13 por bushel desde setembro. Apesar das incertezas sobre a competitividade da soja nos Estados Unidos e das oscilações nas negociações comerciais entre os dois países, o mercado mantém expectativas positivas diante da possibilidade de a China adquirir 25 milhões de toneladas do produto americano.
3: A indústria brasileira de frutas busca ampliar sua presença no mercado internacional e diversificar os destinos das exportações. Para isso, produtores e empresas participam de evento em Madrid, realizada de 6 a 8 de outubro na Espanha. A iniciativa integra o projeto Frutas do Brasil, promovido pela Abrafrutas em parceria com a Apex Brasil. Segundo o presidente da entidade, Valdir Promícia, a feira permite compreender as exigências dos compradores internacionais e fortalecer relações comerciais. Além da qualidade, importadores valorizam cada vez mais a origem dos alimentos e as práticas adotadas durante toda a cadeia produtiva.
4: Vamos com as últimas notícias do mercado financeiro.
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4: Negociadas fora do Ibovespa, as ações da PetroRecôncavo são destaque da ponta positiva da B3. O tom positivo é sustentado pela disparada dos preços do petróleo no mercado internacional. O contrato mais negociado do Brent, que é uma referência mundial, operava com um avanço de 4,2%. Os investidores também reagem a novos dados operacionais, o que limita os ganhos.
3: A Asas 2154, ticker AZZA3, anunciou a renúncia de Nicola Calitio Neto e Edson Ticle de Andrade Melo e Souza Filho aos cargos no Conselho de Administração com efeito imediato. Calitio também deixou os comitês de Estratégia, Integração de Pessoas, Remuneração e Sustentabilidade. Para preencher as vagas, o Conselho aprovou a eleição de Rafael Sachete da Silva e Gabriel Silva Lobo Leite, com mandato até a próxima Assembleia Geral.

0: Obrigada pela companhia, a você um ótimo feriado. Amanhã, terça-feira, te espero. Até lá, se cuida.
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1: 2:08.
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1: 2 horas e 34 minutos.

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3: 2:40.
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1: 15 horas.
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1: Feriadão Nacional, dia 12 de outubro, é dia de Nossa Senhora Aparecida, é dia das crianças, é o meu dia hoje.
2: Segura, meu povo!
1: Vamos lá, prazer, aqui é o Fernando Leme. A partir de agora, com os fatos que marcaram a época no Brasil e no mundo. No
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1: E os fatos do dia lá no ano de 1931. Deixa eu começar de cima, deixa eu ver. É, vamos lá, 1931, a estátua do Cristo Redentor foi inaugurada no Corcovado, no Rio de Janeiro. Em 1968, a polícia invadiu um sítio em Ibiúna, no interior de São Paulo, onde estava sendo realizado um congresso clandestino da União Nacional dos Estudantes. Em 1492, o navegador Cristóvão Colombo desembarcou em San Salvador, nas Bahamas. Em 1918, a epidemia da gripe espanhola, que já havia se espalhado nos Estados Unidos, atingiu o auge no Brasil. Em 1931, Jorge Amado lançou seu primeiro romance, O País do Carnaval. Em 1960, o líder soviético Nikita Khrushchev bateu com o seu sapato na mesa durante uma sessão da ONU. Em 64, Vladimir Komarov. Nossa Senhora, Konstantin Feoktistov e Boris Yegorov participaram da primeira missão espacial com mais de um astronauta a bordo da Voskhod 1. Acho que é assim que se pronuncia. Em 72, o programa infantil Vila Sésamo estreou na TV brasileira. Em 87, nas ruas de Washington, nos Estados Unidos, uma marcha pelos direitos civis reuniu cerca de 200 mil gays, lésbicas e simpatizantes. O que é mais importante? Acho que só isso que tem de importante aqui. Hoje quem faz aniversário é o jogador de futebol Ganso, a Cláudia Abreu, atriz, o humorista Sérgio Malandro, o jornalista Hermano Henning, o ator Flávio Stefanini e Dom Pedro I, se tivesse vivo, faria aniversário no dia de hoje, tá? Vamos lá, deixa eu ver. Hoje é o Dia Nacional do Lobo Guará. Hoje é o Dia Mundial do Atletismo. Hoje é o Dia do Mar, do Engenheiro Agrônomo. Hoje é o Dia do Corretor de Seguros. Hoje é o Dia do Basquete. Hoje comemora-se o Dia da Criança. E esse feriadão é por causa do Dia de Nossa Senhora Aparecida, Padroeira do Brasil, que também é comemorado no dia de hoje.
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1: E vamos lá, conferindo aí a nossa programação. Segue.

elefantinha, que foi encontrada ferida e muito debilitada na Quênia, na África, está recuperada após meses de cuidados. O nome dela é Cebu. Ela havia sido atingida por uma lança e estava sozinha, desnutrida e desidratada quando ela foi localizada por uma equipe de proteção animal. O resgate aconteceu em janeiro e a recuperação exigiu atendimento veterinário e acompanhamento constante. E durante o tratamento, ela conheceu Lamu, que é uma outra elefantinha, também resgatada após sofrer ferimentos em uma armadilha. Puxa vida, o homem é um bicho mau mesmo, né? E as duas ficaram em espaços vizinhos e desenvolveram uma forte ligação de amizade. Agora, segundo os cuidadores, elas passeiam juntas, convivem com outros elefantes e passam boa parte do dia lado a lado. A história foi divulgada pela organização responsável pelos cuidados e publicada pelo site Só Notícia Boa.

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0: programação não para. E aquele abraço para quem tá na sintonia mandando WhatsApp aí pra nossa programação nesse feriadão. A Ana Paula tá com a gente, o Marcos. Alô, Luciana, grande beijo para você. O Roberto também tá por aí, valeu. Bom demais ter vocês aí na sintonia. Rádio Oriente FM, obrigado pela sua audiência.
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0: 15 horas e 20 minutos.
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0: 15 horas e 24 minutos.
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0: a gente segue por aqui com muita música boa.
1: Olha, você pode continuar participando aí, mandando seu WhatsApp para nossa programação. O número é 33997096596. Essa é a Rádio Oriente FM. Manda aí o seu WhatsApp pra gente. Vai lá.

0: Essa é a trilha sonora da sua programação. Vamos lá, continua.
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Que bom que você está acompanhando o nosso programa com muita música boa, muitas informações também, né, do Brasil e do mundo. E as suas participações através do WhatsApp, vai mandando aí, porque daqui a pouquinho rola aquele salve, daqui a pouquinho vai rolar aquele super alô.

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0: Muitos e muitos alôs, vai mandando o teu WhatsApp aqui pra rádio. Vou mandar aquele abraço pra quem tá curtindo a nossa programação. Alô, Paulo, um abraço. Paulo Soares, a Sandra também. Ricardo Paes, obrigado pelo carinho. Juliana também, obrigado, Ju. Vocês fazem parte do nosso programa, do nosso dia. Valeu.
1: E aí, quer mais? Então segura que voltamos já com as melhores músicas.
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1: 15 horas e 44 minutos.
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8: 15 horas e 48 minutos.
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0: E vamos lá, conferindo aí a nossa programação. Segue Rádio Oriente FM, sucesso o tempo todo.
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0: Música boa pra você é aqui na nossa programação.
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0: feriadão bacana, feriadão sensacional, feriadão maravilhoso para todos aí na sintonia da nossa programação. Que você tenha um dia sensacional e maravilhoso. Continue participando, enviando pra gente aí o seu WhatsApp, né? Enviando pra gente aí o seu WhatsApp, mandando, né, o seu alô, a sua música. Daqui a pouquinho a gente vai mandar alô pra quem tá com a gente aí nesse feriadão, curtindo a nossa programação, tá? Vamos lá, o programa continua.
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1: Pra quem tá aí, tá na hora de mandar alô. Vamos ver quem mandou o WhatsApp aqui pra nossa programação. Mandar aquele abraço super especial pra Márcia, pro Antônio também. Alô, Fernando Leme, tô na sintonia do feriadão aqui. Minha xará, Fernandinha. E o João também tá no trabalho acompanhando a nossa programação.
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1: 16 horas e 1 minuto.
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0: 16:05.
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0: E vamos lá, a sequência de músicas por aqui não para.

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1: É a música mais gostosa no seu rádio. Obrigado pela audiência. Continue participando aí através do WhatsApp, porque daqui a pouquinho vai rolar aquele salve. Daqui a pouquinho vai rolar aquele alô pra quem tá acompanhando a nossa programação. Obrigado aí pela audiência. Vamos lá, a música continua.

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1: Mais alôs e mais abraços para quem tá na sintonia da nossa programação. Mandou seu WhatsApp, Luiz Garcia. Um abraço para você. Alô, Camila. Obrigado pelo beijo especial. O Sérgio, a Rosângela também tá na sintonia. Continuem aí com a gente, viu?
2: Esse foi mais um bloco, né? Você curtiu por aqui com muita música boa. Já, já a gente volta.
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1: 16 horas e 19 minutos.
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0: 16h23. 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
1: Um presente de aniversário trouxe uma alegria especial para o seu Davi, de 93 anos no Paraná. Ele ganhou um casal de carneiros da fisioterapeuta Maiara e a sua reação emocionou quem acompanhou o momento nas redes sociais. Os animais, eles receberam os nomes de Timba e Joaquina e passaram a fazer parte da rotina do aniversariante. Segundo os registros compartilhados pela família, o seu Davi, ele participa dos cuidados e faz questão de oferecer leite e também ração aos novos companheiros. Além do carinho pelos animais, ele tem uma longa história de companheirismo com a dona Olivia, de 88 anos. Os dois estão juntos há 7 décadas, meu amigo. O vídeo da surpresa foi divulgado no TikTok e ganhou destaque no site... Nos sites, de informações aí do Brasil inteiro, mostrando a felicidade do seu Davi com a chegada dos novos companheiros. Olha que coisa boa.
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0: E vamos lá, conferindo aí a nossa programação. Segue.

aquela música maravilhosa que você gosta, rola aqui na nossa programação. Nosso muito obrigado pelo seu carinho, pela sua audiência. Continue pedindo a tua aí através do nosso WhatsApp. Daqui a pouquinho a gente vai mandar aquele alô pra galera toda que tá na sintonia aí. E claro, sua canção também rola aqui na nossa programação, né? Muito bom saber que você tá aí. Esteja você em casa, no seu trabalho, esteja você aí dando uma caroninha pra gente no teu carro, no teu caminhão. Nosso muitíssimo obrigado pela tua audiência. Vamos lá, a programação não para.

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0: porque hoje é feriadão, feriadão nacional, e a programação tá chique no último. E mandando alô, e a audiência tá bombando aqui, rapaz, é brincadeira, o pessoal gosta de acompanhar nosso programa, que coisa boa. Mandar aqui um abraço carinhoso pra Sônia, que tá na sintonia, o Marcelo também tá com a gente, a Renatinha, obrigado, Renata. Alô, Pedro Alcântara, um grande abraço pra você, ótima companhia nesse dia maravilhoso, valeu.
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1: 16:39.
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0: 16h44. 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
1: 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Programação sensacional pra você que tá curtindo aí a gente. Nosso muito obrigado pela sua audiência. Já participou do programa? Manda o WhatsApp aí pra rádio, fica à vontade. Daqui a pouquinho a gente vai mandar aquele super alô pra todo mundo aí na sintonia. Pede sua música, manda abraço, mostra que você tá na sintonia. Se você ainda não acessou as nossas páginas nas redes sociais, acesse e participe também. Dá um like lá pra gente, siga a gente nas nossas redes sociais. Vamos lá, a programação segue. Se você não participou ainda, vamos anotar aí o nosso WhatsApp: 33997 09 6596. Esse é o WhatsApp da Oriente FM. Participa aí. 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E vamos lá, porque por aqui é só música boa.

aquela música que você gosta, na melhor programação do seu rádio. Você participa, você pede, a gente, né, vai anotando aqui os pedidos musicais, mandando para o programador e a qualquer momento rola na nossa programação. Vamos nessa, a música continua.

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1: Vamos ver quem mandou o WhatsApp para a nossa programação. É hora de mandar alô. Vamos registrando as participações dos nossos ouvintes. Mandando aquele abraço super especial para o Eduardo. Obrigado pela sintonia, Eduardo. A Simone também está junto com a gente. O André. Alô, Cristina Silva. Beijo pra você, é aquela alegria ter vocês com a gente, ter vocês por aqui. Obrigado, gente.
2: Volta já, peraí.
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7: 17 horas.
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1: Oriente. 17:04.
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3: Bora lá, segunda-feira, feriadão, dia 12, dia de Nossa Senhora, dia das crianças, babados e fofocas, também tem hoje. 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
3: Pra quem tá em casa curtindo a nossa programação, feriadão, nada melhor do que saber a dica do dia da Gi, né, Gi?
6: Com certeza, Fernando. Ainda mais se você fez um assado, fez uma carne no forno, grudou aquela gordura, né? E pra você lavar, você tem que pôr muita força, acaba arranhando, né? Tendo que passar a faca, enfim. Então eu tenho um truquezinho pra gente limpar essa gordura, né? Meio queimada, tanto da sua assadeira, do seu tabuleiro, ou até mesmo da frigideira que você fez um bife, sem arranhar aí a sua travessa, a sua frigideira.
3: Coisa boa, minha senhora, pega a dica aí já, tá? E a fofoca desse feriado, a primeira.
6: Olha, Fernando, tô aqui nos bastidores.com.br e o Ciandiri Combs, né, de 56 anos, tá cumprindo pena aí de 50 meses na prisão federal Fort Dix, né, na Nova Jersey. E o rapper e cofundador, né, do canal Revolt, ele foi condenado em julho do ano passado por 2 acusações de transporte interestadual para fins de prostituição, com base na legislação federal, né? E desde a condenação, a defesa do e trabalha para poder reverter, né, os 2 pontos em que ele foi considerado culpado. O recurso ainda está em análise na justiça americana e o rapper segue preso enquanto aguarda a decisão, né? Segundo registros ali do BOP, obtidos pelo site Page Six, a nova data de soltura passou de 21 de janeiro para 2 de março de 2028, né, um atraso aí de 41 dias. E a mudança marca a 9ª vez, gente, que a data é alterada desde a condenação. E o órgão não explicou o motivo desse novo ajuste, né? A alteração aconteceu pouco depois de uma reportagem da NBC News sobre as condições do rapper na prisão, né? Segundo a emissora, outros 4 detentos da mesma unidade relatam que o Diri, ele recebia massagens pagas, refeições preparadas por outros presos, né? Com dinheiro depositado por pessoas de fora para custear o serviço. A reportagem também mostrou imagens dele, né, usando o celular não autorizado dentro da unidade, né? Que fontes afirmam ter sido usado ali para acessar fotos íntimas enviadas por uma ex-namorada. Então parece que ele tá tendo ali alguns privilégios, digamos assim, né?
3: Olha aí, tá vendo? Tem fofoca no feriadão também. Daqui a pouquinho tem mais. Bora lá, o programa não para.

0: muita música boa. Seus alunos também, continue participando junto com a gente aí, tá? E daqui a pouquinho a dica da Gi, pra quem não pegou a abertura do programa, fala aí, Gi.
1: Isso, um truquezinho bem legal, Fernando, pra gente limpar a assadeira ou até mesmo a frigideira que acabou queimando gordura sem arranhar.
0: Boa!

0: na sua casa, no seu carro, no seu trabalho, onde quer que você esteja. Obrigado pela sintonia. 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

0: Seguindo com o nosso programa, obrigado pelo carinho, muito obrigado aí pela sua sintonia. Que bom que você está acompanhando a gente. Mais informações?
1: Tô agora no R7. O Renner, ele anuncia carreira solo após a morte do Rick, né? Olha, honrar sua trajetória, sua voz, sua essência. O cantor Renner, ele anunciou agora no último dia 8 que ele vai seguir carreira solo em um novo projeto, né? Com o intuito de homenagear o parceiro Rick, que morreu agora nesse acidente aéreo no último dia 21 de setembro. Numa publicação nas redes sociais, ele explicou como vai ser essa nova etapa, né? Olha, a partida de Rick deixou uma saudade impossível de medir. Foram anos de amizade, estrada, música e uma história construída no palco de milhões de brasileiros que fizeram de Rick Renner parte de suas próprias vidas. E é por respeito a essa história, né? E esse amor do público e a tudo que foi construído que comunicamos o legado de Rick Renner continuará, né? Segundo o comunicado, a ideia do projeto é honrar a trajetória, a voz, a essência e tudo aquilo que foi semeado, né, ao longo de tantos anos. Renner seguirá nos palcos, levando o público as músicas que atravessaram gerações, relembrando os grandes momentos e mantendo viva a essência dessa história, né? Agora por meio de um projeto preparado com muito respeito, responsabilidade e carinho, né? Então nasce agora o projeto que chama Rick e Renner para sempre, o legado, né? Uma nova etapa criada aí para poder manter vivo nos palcos e no coração do público, né? Uma das histórias mais marcantes aí da música sertaneja.
0: Daqui a pouquinho tem mais com a Gigi. Essa é a sintonia mais gostosa do seu rádio 98,3.
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6: 17 horas e 20 minutos.
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6: 17:23.
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1: Ô, feriadão maravilhoso, ótima segunda-feira, bom início de semana, é pra começar a semana de pé direito, né?
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1: E a fofoca que não para.
3: E o fim de um relacionamento de 14 anos ainda provoca mágoas entre Neném da dupla com Pepe e a empresária Thaís Batista. Nas redes sociais, a cantora se manifestou sobre declarações recentes da ex-mulher e contestou a forma como ela relembrou a história das duas. Embora tenha reconhecido falhas durante o casamento, a artista demonstrou indignação com o que considerou uma atitude de deboche em relação à vida que construíram juntas. O desabafo foi publicado no Instagram e incluiu um trecho de um vídeo em que a Thaís conversava com uma cabeleireira, né? Durante a gravação, a empresária comenta que o seu relacionamento não tem brilho faz tempo, né? Ao reagir à cena, a Neném lamentou, né? A postura da ex-companheira. Deu um pouquinho de dor de cabeça porque fico de boca aberta com o ser humano. A gente acha que conhece as pessoas, mas a gente não conhece. 14 anos com uma pessoa que faz um vídeo desse e no final ainda acha graça debochando de mim. Em seguida, né, a cantora ela recordou o apoio que, segundo ela, ofereceu à empresária ao longo dos anos. Neném contou que costumava incentivá-la a seguir em frente, mesmo diante das críticas que recebia.
1: Daqui a pouquinho tem mais uma pro seu feriadão. Vamos lá, vamos de música.
4: Vamos nessa, quero a energia de vocês.

0: mais músicas pra você, muita informação com a Gi, seu alô, seu abraço também vai rolar daqui a pouquinho. E a dica da Gi daqui a pouquinho também.
1: Isso, um truque bem facinho pra gente limpar a gordura queimada, tanto de travessas quanto de frigideiras.
0: Boa, já já.

0: Olha a música boa aí, minha gente. Deixa eu mandar um alôzinho aqui pra Samanta, que tá na sintonia. Obrigado pelo carinho, Samanta. A Maria Helena também diz que adora o programa. O Zé Roberto tá trabalhando hoje, Zé Roberto. Tá de molho. Que bom que você tá aí junto com a gente. Obrigado pelo carinho, viu? E vamos lá, né? O programa não para. Mais fofoquinha, Gi.
1: E esse negócio de ex tá dando treta hoje aqui no programa, né? Ex-esposa do Zé Vaqueiro expõe cantor nas redes sociais. A Ingra Soares, né, que é ex-esposa do Zé Vaqueiro aí, usou as redes sociais agora no último dia 7 para comentar o término com o artista. Separados há alguns meses, a influenciadora se manifestou após a circulação de montagens do ex com a influenciadora Milka, né, que é o suposto affair aí do Zé Vaqueiro. Nas redes sociais, a Ingra, ela fez críticas à postura do cantor diante de polêmicas. Olha, um posicionamento fraco de assessoria, como sempre. Na mesma publicação, a ex-Zé Vaqueiro lamentou não ter apoio ou defesa do ex-companheiro em situações delicadas. Olha, nem pra me defender dos ataques que ele mesmo procura, porque engaja, né? Enquanto eu, com coisas pra falar, prefiro me calar por sentimentos, respeito pelo nosso filho. Mas vejo que é somente da minha parte. Eita!
0: Já já tem mais pra você.
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6: 17:42.
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8: 17:46.
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9: Vamos lá, vamos seguindo com o nosso programa. Bom feriado.
10: Olha, você pode continuar participando aí, mandando seu WhatsApp para nossa programação. O número é 33997096596. Essa é a Rádio Oriente FM. Manda aí o seu WhatsApp pra gente, vai lá.
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10: E a fofoca, manda mais uma, Gi.
12: E a Bianca Andrade revelou que pretende ter mais filhos, né? Mas explicou aí que os planos não devem acontecer tão cedo. Atualmente dedicada à participação no Dança dos Famosos e aos lançamentos da sua marca de beleza, a influenciadora contou que é a quem que a rotina profissional, né, tem dificultado até mesmo a possibilidade de viver um novo relacionamento. Olha, tenho desejo de ter mais filhos, mas cada vez que me perguntam eu respondo uma coisa. No início do ano eu tinha certeza de que ia ser mãe de novo. Agora eu sinto que eu vou ser mãe de novo, mas depois da dança, porque não entrei pra não ganhar e eu quero ficar lá até dezembro, né? Então, até dezembro a minha vida não está cabendo um relacionamento amoroso. Pra ter um filho tem que ter alguém pra fazer o filho junto ou ser produção independente, né? Eu queria muito um dia poder casar e tudo mais, mas não estou conseguindo ter tempo pra isso. Prioridades, né? Prioridades.
10: Tá vendo aí, né? Aqui você fica muito bem informado, muito bem informada. Vamos lá, a música continua.

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1: Sensacional, só musicão. Para quem acompanha o nosso programa, faltam pouquíssimos minutos para você saber a dica da Gi.
2: Para você saber como limpar a gordura queimada da sua travessa, da sua assadeira ou até mesmo da sua frigideira sem arranhar eles.
1: Boa, boa, boa, já.
3: Cleito e Romário, Bruno César Rodrigo.

0: Bem legal.
1: Uma dica boa pra hoje, né, feriadão? O pessoal tá reunido em casa, né? Depois sobra aquela louça pra lavar, né?
2: Com certeza fizeram uma carne, às vezes, assada no forno, né? Mas a diquinha da frigideira é coringa, né? Porque, como se diz, quem que não frita um bifinho aí durante a semana, não é mesmo?
1: Verdade. Ô, Gi, valeu, obrigado.
2: Valeu.
1: Rádio Oriente FM, obrigado pela sua audiência.
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1: 18 horas.
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6: O anjo do Senhor anunciou a Maria, e ela concebeu do Espírito Santo. Ave Maria, cheia de graça, o Senhor é convosco. Bendita sois vós entre as mulheres, e bendito é o fruto do vosso ventre, Jesus. Santa Maria, Mãe de Deus, rogai por nós, pecadores, agora e na hora de nossa morte. Amém. Rogai por nós, Santa Mãe de Deus, para que sejamos dignos das promessas de Cristo. Oremos. Infundi, Senhor, como vos pedimos, a vossa graça em nossas almas, para que nós, que pela anunciação do anjo, vimos ao conhecimento da encarnação de Jesus Cristo, vosso Filho, por sua paixão e morte, sejamos conduzidos à glória da ressurreição, pelo mesmo Cristo, Senhor nosso. Amém.
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7: Pai, hoje eu não vim pedir riqueza, não vim pedir que a estrada seja fácil. Eu só vim pedir que o Senhor não solte minha mão. E Maria, mãe que conheceu a alegria e também conheceu a dor, leve esta oração até Jesus.

cheia de graça. O Senhor é contigo, eu sei. Bendita és entre todas as mulheres, bendito é o fruto que carregaste, o Rei.

Pai nosso, perdoa as minhas ofensas, as que o mundo viu, e aquelas que somente o Senhor conhece. Ajuda-me a perdoar quem deixou marcas em mim. Não me deixa cair em tentação.

Livra minha família do mal. Livra meus filhos. Livra minha casa. E quando minhas palavras terminarem, que Maria continue rezando comigo.

0: estas duas orações. Caminhe comigo.
1: Pai Nosso.
0: Escuta esta oração. Ave Maria. Segura minha mão. Pai Nosso que estás no céu.
2: Ave Maria.
0: Cheia de graça. Quando eu não souber mais orar, que estas palavras falem por mim. Amém. Amém.
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19: 18 horas e 10 minutos.
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0: 18:10.
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0: Se te passar uma rasteira e você caiu, levante-se, bata poeira e dê a volta por cima. É difícil aceitar uma decepção, principalmente quando ela vem de alguém em quem você confiava. Dói perceber que você ajudou, abriu portas, estendeu a mão e quando precisou de apoio, encontrou as costas viradas. Mas a atitude de outra pessoa não pode decidir o rumo da tua vida. Se hoje está doendo, respeite esse sentimento. Você não precisa fingir que está tudo bem. Respire, procure quem quer o seu bem e vá retomando os seus passos, mesmo que devagar. Cair pode acontecer com qualquer um. E pedir uma mão para se levantar também é sinal de coragem. Leve essa experiência, o aprendizado, para poder escolher melhor as suas companhias, colocar limites e perceber onde vale a pena investir o seu carinho. Continue sendo uma pessoa boa, mas aprenda a cuidar de você também. E dar a volta por cima não exige vingança e nem plateia. Pode ser voltar a dormir em paz, recuperar a confiança, retomar um projeto ou simplesmente sorrir, sem carregar aquela mágoa o dia todo. Você ainda tem muita coisa para viver e construir, meu amigo. E minha amiga também, né? Então não entregue os seus próximos dias a quem estragou um momento da tua vida. Vamos levantar a cabeça, vamos bater a poeira e vamos seguir. Quem te derrubou pode ter interrompido um passo, mas você ainda pode escolher o próximo. Vai lá! Fernando Leme, motivacional. E como é bom saber que você tá aí junto com a gente na 98,3.
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uma atrás da outra. Menos intervalos, mais música boa, muita informação do Brasil e do mundo. Muitos alôs também. Vai mandando seu WhatsApp aí pra gente. Aqui você fica muito bem informado e ouvindo a melhor programação musical. E a música não para. Vamos lá.

0: Cleiton Romário.
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0: isso, a programação vai seguindo por aqui. Deixa eu ver quem mandou o WhatsApp. Deixa eu abrir aqui no meu computador o WhatsApp. Pronto, Adriana. Obrigado pelo carinho, Adriana Matias. O Fábio também, Fábio Augusto. Obrigado pelo carinho aí, bom feriadão pra você, a Daniela. O Rafael também tá acompanhando a nossa programação juntinho com a Carol, lá de casa, curtindo o feriadão em casa. Obrigado, viu? Obrigado por acompanharem o nosso programa aí. Bom feriadão pra vocês.
1: Fechando mais um bloco por aqui, com muitos sucessos, né? Que você sempre curte aqui com a gente. E a gente faz uma rápida pausa, mas já já tem mais. Pera aí.
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1: 18:24.
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0: 18h29.
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2: Mais informações para você que está acompanhando aí a nossa programação desse feriadão. O Pix alcançou uma nova marca aqui no Brasil, mais de 1 bilhão de chaves cadastradas, meu amigo. Segundo as informações, com base aí em dados do Banco Central, o sistema já reúne quase 170 milhões de clientes entre pessoas e empresas. Somente no mês de setembro foram realizadas cerca de 7 bilhões de transações, movimentando aproximadamente 3 trilhões e 200 bilhões de reais. E atenção, 1 bilhão de chaves não significa 1 bilhão de usuários. Uma mesma pessoa pode cadastrar diferentes chaves também, como CPF, telefone, e-mail ou uma chave aleatória também. Os números mostram como que o Pix passou a fazer parte da rotina dos brasileiros, nas compras, no pagamento de contas e também nas transferências.
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0: Que dia maravilhoso e que dia sensacional, porque você está aí acompanhando a nossa programação. Nosso muito obrigado pela sua audiência. É muito bom saber que tem assim, ó, um monte de gente ouvindo a gente por toda a cidade. Obrigado pelo carinho, muito obrigado pela sua sintonia. Vamos nessa, a música não para.
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1: E essa é a Rádio Oriente FM 98,3. Obrigado pelo carinho, obrigado pela sintonia. Mandando um alô lá pro pessoal de Cândido Sales, na Bahia. Lá eles conseguem ouvir a gente. Olha só onde a rádio chega, rapaz. Cachoeira de Pajeú também. Alô, Divisópolis, obrigado pelo carinho.
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1: E os alunos nunca param de chegar por aqui. Que bom que vocês acompanham, né, a nossa programação. Mandar aquele abraço especial pro Celso. A Helena também tá acompanhando o nosso programa. Obrigado pelo carinho. O Cláudio tá na estrada acompanhando a gente no radinho do carro. Valeu, Claudião. E a Vera. A Vera também tá acompanhando a nossa programação. Nosso muito obrigado pela sua participação, pela sua audiência. Bom feriadão para você, tá? Que esse dia, que esse feriadão seja maravilhoso, cheio de coisas boas para todo mundo. Continue na sintonia aqui na 98,3.
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1: 18h44.
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6: Dezoito horas e 49 minutos.
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6: E uma pesquisa trouxe resultados promissores para pessoas que perderam a visão por causa de uma doença hereditária da retina. Segundo reportagem, o tratamento combina uma aplicação no olho com o uso de óculos especiais. O equipamento ele transforma imagens do ambiente em sinais luminosos, permitindo estimular células que ainda estão preservadas. 10 pacientes participaram do estudo. Alguns passaram a perceber melhor a luz e parte deles conseguiu localizar objetos com a ajuda dos óculos. O tratamento ainda é experimental e não recupera a visão normal. Novas pesquisas serão necessárias para confirmar os resultados e avaliar a segurança, mas o avanço abre uma possibilidade para a recuperação de parte da percepção visual.
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1: Sensacional, tá vendo aí, né? Só musicão pra quem tá acompanhando a nossa programação nesse dia maravilhoso. Continue participando da nossa programação, porque daqui a pouquinho eu vou mandar aquele alô sensacional pra você. Vamos lá, a música continua.
2: Só aviso, só.

0: Programação não para, é hora de mandar alô pra quem tá mandando WhatsApp nesse feriadão pra gente. Abraço pro Carlão, que tá em casa descansando, a Mariana também. Obrigado pelo carinho, pela audiência, o José e a Patrícia. A Patrícia tá trabalhando hoje pra fazer a alegria do pessoal que conseguiu uma folguinha aí, né, Patrícia? Bom trabalho pra você, obrigado pela audiência, viu? Daqui a pouquinho tem mais alô.
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5: Celebramos a padroeira do Brasil, a bem-aventurada Virgem Maria da Conceição Aparecida. A mãe do Salvador, mãe de Jesus, se torna também discípula e por isso emerge como figura eminente no Evangelho. É a serva humilde que foi agraciada por Deus. É a mulher do sim, que preservou em sua fé, perseverou sempre até o final, preservou a fé em Jesus. É aquela que acreditou naquilo que o Senhor lhe prometeu. O texto da leitura nos apresenta Esther. O povo eleito estava exilado em terra estrangeira e a rainha Esther, portadora das boas graças do rei, pede-lhe não bens ou méritos pessoais, mas, em vez disso, solicita a vida para o seu povo. Assim, Esther, no Antigo Testamento, torna-se protótipo de Maria, aquela que concebeu o Filho de Deus em seu útero. No Evangelho, nós lembramos a boda de Caná. Jesus mudou água em vinho, mas quem pediu? Quem intercedeu? Foi a Virgem Maria. E aí ela falou, faça o que Jesus mandou. Faça o que ele mandar, vai dar certinho. Fizeram o que Jesus mandou e dentro mudaram água e vinho. Então, no Evangelho, boda de Caná, destaca-se a expressão que a tradição e a piedade cristãs tornaram expressão mariana. Fazer o que mandar. Se obedecer a Jesus, dá certo. Se o casal obedece a Jesus, ele vive feliz, vence as dificuldades. É o primeiro sinal de Jesus, o primeiro milagre. A mãe do Senhor Jesus estava presente. Frente à dificuldade que apresenta a cena, a falta de vinho em uma festa de casamento, ela, como autêntica discípula do Senhor, aponta para o próprio Jesus, o centro de toda a vida e de toda a fé. Então é interessante a figura de Maria na Bíblia. Você pode ler isso na Bíblia católica ou protestante ou evangélica. É a mesma narração do Evangelho de João, capítulo 2. A força da Virgem Maria, a força da mãe diante de Jesus. É ele que faz o milagre, não é ela não. Mas ela pede pelo povo. Ela não pediu para ela. Ela pediu para o povo ali, apertado da família, sem vinho na festa. Não tinha Coca-Cola, não tinha Fanta, não tinha nada disso. Não. Então ela intercedeu e continua intercedendo por nós, continua viva entre nós. Porque Maria foi direta para o céu, ela não passou por purgatório, né? Ela foi direta para o céu, ela foi acolhida por Deus, porque nem vida ela acolheu Jesus. Olha, se eu acolher Jesus agora em vida, creio que ele também vai me assumir quando passar deste mundo para a vida eterna. A Virgem Maria, esse protótipo de fé, de discípula, de missionária,

essa pessoa chegar de Jesus, que tem força diante de Jesus, porque Deus lhe deu esse poder. Ela é humilde, mas ela reza por nós. É a mãe de todos os povos, é a mãe da igreja, é a nossa protetora, é a irmã querida, a nossa padroeira, a nossa madrinha, é a Virgem Maria. Por isso o terço, quando nós recitamos o terço, estamos saudando a Virgem Maria, estamos aprendendo com ela a seguir a Jesus. Parabéns aos homens do terço aí. Os homens do terço são a vida nova para a igreja, hein? É um novo Pentecostes. Porque a Virgem Maria é discípula e é missionária. E está nos ensinando a ser família, a ser um bom padre de família, boa mãe de família. É a mãe de Jesus, a nossa mãe do céu.

Chegando o dia de Pentecostes, estavam todos reunidos no mesmo lugar. De repente veio do céu um ruído, como se soprasse um vento impetuoso, e encheu toda a casa onde estavam sentados. Apareceu-lhes então uma espécie de línguas de fogo, que se repartiam.

queria gritar essa canção para você. Deixa Deus sonhar em ti. Parece algo tão simples, mas não é. Porque a gente quer que os nossos sonhos aconteçam, escute isso, e queremos que Deus abençoe os nossos sonhos. Então a gente quer que a nossa vontade aconteça e que Deus abençoe ela. Mas eu quero te dizer que este não é o ideal. O ideal é quando os sonhos de Deus na sua vida se realizam. E por que que estou dizendo isso? Porque os sonhos de Deus são melhores que os teus. Às vezes você pensa que o seu sonho

Muitos dos nossos sonhos nos cansam, nos frustram, nos entristecem, nos decepcionam. Quantos sonhos teus te decepcionaram? É porque você não sonhou o sonho de Deus.

Uma coisa você precisa entender: os sonhos de Deus não acontecem no teu tempo. Os sonhos de Deus não acontecem na tua hora. O sonho de Deus não acontece do jeito que você quer, na hora que você quer. Muitas vezes, o sonho de Deus leva tempo para acontecer. E nós não temos paciência de esperar. Tenha paciência e saiba esperar.

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3: 20:05.
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1: 20 horas e 20 minutos.
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1: 20 horas e 41 minutos.
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2: 21 horas.
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